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1: 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E a hora certa, 11:58.

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0: 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E a hora certa.
1: 3:02.
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1: Ô, compadre, por falar em comadre, vamos cantar aquela dos mês?
2: Não é dos mês que fala, compadre, é meses. Não tá vendo que é 12? É, são um ano de meses, rapaz. Então, é mesmo, é. Então, vamos cantar, vamos lá mostrar pro pessoal, explicar em que mês do ano não se deve casar. Mas se você quiser, vamos. Vamos lá, vamos.
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0: 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E a hora certa, 5:02.

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1: Tá começando agora o seu companheiro de viagem, o seu parceiro de cabine, o programa que roda junto com você pelos quatro cantos desse Brasil.
2: Você não vai sozinho não, viu? Olha o Fernando Riquetti por cá.
1: Brasil Caminhoneiro, tá no ar! E aí, parceiro, saiu cedinho, se deparou com a neblina? Pois é, turma, neblina é mais comum no inverno, porque nessa época do ano as temperaturas ficam mais baixas, principalmente durante a madrugada e nas primeiras horas da manhã. O estradeiro Amarildo alerta a turma para a manutenção do sistema de iluminação do cargueiro.
3: Se tiver numa neblina e não tiver luz nenhuma traseira ali ou dianteira, né? É perigo iminente. Então a gente procura trabalhar em cima do padrão aí para evitar o máximo de acidente. Né?
1: O sistema Anchieta Imigrantes em São Paulo é um dos pontos mais críticos para a formação de neblina em todo o país. Carlos Mansur é estradeiro da capital paulista e pelo menos uma vez por semana ele desce a serra rumo ao Porto de Santos. Para ele, a falta de cuidados com os freios vem ajudando a aumentar as estatísticas, viu?
4: Um amigo meu que sofreu um acidente aqui na descida da serra aqui, por falta de manutenção no freio, ele se acidentou. Não foi muito, né? Não foi fatal nada, mas arrebentou bastante o caminhão dele, destruiu bastante o caminhão.
1: Outro estradeiro que tá direto e reto por esse trecho aí é o santista Gustavo Fernandes. Ele conta o que faz quando encontra tudo branco pela frente.
5: Tem que reduzir a velocidade, manter a distância do veículo da frente, farol baixo ligado e muita atenção, porque a qualquer momento pode ter uma parada, a qualquer momento pode ter um acidente, então a gente tem que ter atenção redobrada nesses dias.
2: É, gente, neblina é aquela visitante do inverno que aparece sem avisar e faz a estrada desaparecer na nossa frente. Então, turma, na estrada, a neblina pode até esconder a paisagem, mas nunca deve esconder a prudência.
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1: Quem já está por aqui é o Francisco Garonce, o nosso repórter especial. O assunto de hoje é tecnologia. Fala, Garonce!
7: O veículo está cheio de tecnologia que foi desenvolvida especificamente para cada um dos diversos componentes. E esse desenvolvimento tecnológico tem o objetivo de, em primeiro lugar, dar garantia de segurança para o correto funcionamento de cada uma dessas peças. As tecnologias não estão só no campo dos veículos, existe também muito trabalho de desenvolvimento tecnológico para o planejamento, construção, administração e manutenção das rodovias. Cada um dos diversos itens que compõem uma rodovia tem um desenvolvimento tecnológico por trás. Por exemplo, a placa, para indicar a velocidade, ela tem que seguir uma série de normas técnicas que garantem que ela vai ser vista de dia e à noite pelos condutores.
1: O Jamil Megide, que é presidente do IMPROTRAN, Instituto Nacional de Projetos para Trânsito e Segurança, fala sobre a importância da tecnologia nas rodovias brasileiras.
8: A gente vê que as rodovias brasileiras, aos poucos, de maneira progressiva e que está sendo acelerada, tem sido incorporado novas tecnologias, materiais mais modernos e inovações que melhoram não só o rodar na estrada, mas também em salvar vidas.
7: Uma das referências nacionais no desenvolvimento de tecnologias voltadas para um trânsito mais seguro é o campus do Gama, da Universidade de Brasília. Aqui estão localizados os laboratórios de engenharia automotiva. É nesses laboratórios aqui que se inicia o desenvolvimento das tecnologias que vão acabar na indústria, na produção de veículos e implementos. E quem nos recebe aqui para falar sobre isso é o professor Alessandro Oliveira.
9: Então, aqui é o laboratório de tribologia, né? Aqui é uma bancada, né? Onde existe a possibilidade de você fazer estudos de freio. E aqui a gente tem condição de simular o funcionamento do sistema de freio com a inércia de um carro rodando. Eu simulo, por exemplo, um veículo que pode estar, por exemplo, a 100 km por hora, né? E toda aquela energia daquele freio, eu posso vir e depois testar aqui no freio e dissipar aquela energia de um carro andando. Posso fazer vários processos, simular um sistema de freio ABS, posso testar diferentes tipos de pastilho. E esse equipamento permite a gente fazer uma simulação completa do movimento da suspensão real de uma suspensão. Então eu posso colocar uma carga de 500 kg, que eu simulo o peso do veículo, e aí começo a trabalhar com a suspensão para ver realmente como ela funciona de modo geral.
7: Aqui na universidade, a cada passo que a gente dá é inovação tecnológica que a gente encontra. Esse é o laboratório de acústica. Então aqui está sendo desenvolvido por um aluno orientado por professores pesquisadores um novo modelo de silenciador para abafar o ruído. Essa caixa reproduz exatamente o ruído que sai do motor. E aí o equipamento é verificado e aqui na ponta faz-se a medição para ver se ele realmente está abafando o ruído. Também desenvolvido por um aluno, faz essa reprodução da realidade e mede-se para encontrar a melhor tecnologia para os pneus que tenha o menor nível de ruído. Além dos estudos da engenharia dos veículos, a universidade também desenvolve tecnologias voltadas para a segurança rodoviária nas nossas estradas.
10: Nós aqui na Universidade de Brasília, a partir do CEFTRUM, que é o Centro Multidisciplinar de Estudos em Transporte, dedicamos o nosso tempo desenvolvendo pesquisas, cursos de formação que exatamente formem cidadãos e que dê condições aos usuários, em especial os caminhoneiros, de ter segurança ao trafegar em nossas vias.
7: E essa conversa não termina aqui, a gente continua junto nas redes sociais.
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1: 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Guilherme Benuto.

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1: Quem está na rodagem precisa sempre ficar muito atento com a segurança. E você que está direto e reto com a gente, pode colaborar. Sabe como? Adotando novas atitudes na viagem. Presta atenção. Está na estrada e vai ultrapassar alguém? Precisa ficar de olho se o pneu de quem vai na frente não está invadindo a faixa. O que você faz? Percebeu que ele está indo para a esquerda? Dá uma seguradinha no freio ou dá aquela aliviada no acelerador e aquele papam, um toque na buzina para alertar o camarada. É bom dar uma olhada no retrovisor dele para saber se ele está vindo meio dormindo ali com o zóio de cruzinha e tal. É muito natural isso acontecer, viu? Seja com carro, com caminhão e até com ônibus, né? Começaram aos pouquinhos invadindo a faixa da direita. Dá um toque na buzina, porque às vezes ele tá vendo alguma coisa no celular, né? Que é proibido. Ou então, aí, ó, tá falando no PX, mexendo no rádio, vendo algum papel, né? Algum roteiro de entrega. Isso é perigoso, né? Pode comprometer sua segurança e a dele também. Gostou da dica? É isso aí!
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1: E vamos de música!
2: Do fundo do baú.

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2: Turma, nas minhas andanças Brasil afora, eu encontrei três estradeiros que estavam fazendo a manutenção na carroceria de madeira dos brutos numa empresa especializada. Os três transportam vidros. Vamos ouvir o papo.
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3: Tô aqui com três estradeiros. O Wilson, o Marconi e o Anderson. Não errei o nome de ninguém, né?
4: Não, não.
3: Turma, essa galera toda aqui faz o transporte de vidros pros ônibus. Tanto rodoviários quanto ônibus urbanos também. E para esse tipo de transporte, rapaz, se você não tiver um implemento qualificado, ajeitado direitinho, você corre um sério risco no caminho e até na hora de você fazer a descarga do produto também, né?
4: Sim, positivo, positivo. O implemento faz toda a diferença, né?
3: A carroceria de madeira, ela ajuda vocês no dia a dia ou no caso do transporte de vidro não faz tanta diferença?
4: Creio eu que ela é um pouco melhor, sim, é, com né? certeza. Eu creio que ela é um pouco melhor do que a de chapa, entendeu? O caminhão não pula muito, né? Ela é um pouco mais firme, né? Nesse sentido, né?
3: Parece que dá uma segurada mesmo.
4: Parece que dá uma segurada. Isso que a palavra correta é isso,
3: né? Legal. Vamos ver se essa turma compartilha a minha opinião com você. Fica aí, não sai daí, não. Marconi, você também está no transporte de vidro. Você também trabalha com um caminhão pequeno, né? Um veículo urbano de carga, para poder fazer entrega de vidro. Você percebe diferença quando você está trabalhando com o caminhão, com o carro de chapa com o que está com carroceria de madeira ou não?
5: É muito diferente, né? Porque uma carroceria de chapa, ela é mais pesada, né?
3: Sim.
5: É mais, bate muito. Já a madeira não, ela é mais leve e não bate tanto, né? Para amarrar é melhor, todo o sistema, né? Melhor, muito bom, né? É melhor, é muito, é coisa boa.
3: Agora, não sei, né? A impressão que tá é que a carroceria de madeira, independente do tamanho do caminhão, ela tem um charme, né? Parece que chama muito mais atenção.
5: Bonita,
3: né?
5: Mais bonita, pintadinha mais bonita, né? Mas bacana.
3: Olha, o Marconi conhece o assunto. Ele falou, Riquete, você sabe o que fazia pintura de carroceria de madeira? Você não vai acreditar. O Moacir Franco, o que é cantor, compositor, começou a carreira pintando carroceria de madeira. Hoje o processo é tudo diferente, o pessoal põe ali uma placa, fica bonito também, mas tem uma curiosidade para você guardar no teu dia a dia. O Anderson é o mais novo aqui da gurizada, vem só um pouquinho mais para cá. Rapaz, você aprende muito com essa turma aqui no dia a dia na tocada?
6: Aprendo sim. Cada dia vou aprendendo coisas novas aqui na empresa e aprendendo um pouco mais na rua também.
3: Né?
6: Que eu faço por amor a profissão motorista.
3: Opa, que legal, né? E essa turma aqui realmente fazendo esse transporte de vidro que precisa de cuidado, precisa de atenção. Se você não tiver uma ferramenta legal para poder fazer tudo isso, né? Aquelas travas, né? Para você fazer a amarração da carga com cinta, fica complicado trabalhar no dia a dia, né, Anderson?
6: Sim, fica sim. Tem que ter corda, tem que ter cinta para poder amarrar a mercadoria. Porque o cliente não vai querer receber uma mercadoria variada, né? É uma obrigação nossa a gente levar com qualidade a mercadoria para o cliente.
3: Marconi, você chegou a pegar da época que fazia a amarração da carga só com corda, sem aquela necessidade de utilizar cinta?
5: Ah, sim. Corda é uma coisa muito antiga, né, meu? Então a gente, até hoje, a gente às vezes tem que lutar com a corda mesmo, né? Porque a cinta é novidade, né? Coisa nova. É mais firme, mas é novidade.
3: E aqui o pessoal se preocupou com isso, né? Porque no lugar aquele gancho, já colocaram todas aquelas travas, prepara toda a estrutura do implemento para isso.
5: Aqui a preocupação é com as duas coisas, cordas e com aquela cinta. Toda uma base para isso. Aqui é show de bola.
3: É, né?
5: É, show de bola.
3: Eita, lá. Valeu, meu irmão. Obrigado pela gentileza aí. É isso aí, turma. Todos os caminhões que transportam vidro devem estar com os equipamentos básicos de segurança, além de serem conduzidos por profissionais bem treinados para o delicado manuseio das chapas de vidro.
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3: Tem música na boleia. Banda!

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1: Vai, remanso. Puxa, roxinho, tá.

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1: 5:32.
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1: 5:32.
4: Alô, bom dia. Buongiorno, buongiorno, buongiorno a tutti quanti. Bom dia, bom dia, bom dia, demo. Cuile Gioba, hoje é quinta-feira, 30 do mês. De o finir anca questo, tá acabando também esse. Hoje dia mundial de combate ao tráfico de pessoas, dia nacional do cartaz, pronto. Mateus 13:49-50a. Assim será o fim do mundo. Os anjos sairão para separar os maus do meio dos justos e os lançarão na fornalha do fogo. São Paulo Apóstolo escreveu que o sol não se ponha, ou melhor, que o sol não se deite sobre a vossa ira. Lua cheia, hein?

Ontem tiveram alguns jogos, o Mirassol ganhou o Remo por 2-1. O Flamengo e o Internacional, aliás, Internacional e Flamengo, que o jogo foi lá, 1-1. É, o Fluminense e o Bahia ficou 0-0. O Palmeiras ganhou do Vitória, que tem os jogadores expulsos, 4-0. Agora hoje tem Corinthians e Atlético do Paraná, Curitiba e Cruzeiro, Botafogo e Grêmio, São Paulo e Santos, Atlético Minas Gerais e Bragantino, e Chapecó e Vasco da Gama.

5h35 aqui, pronto o café? Fredo, cima, não, tanto de copar um cano, não. Um bom dia pra quem? Pra quem aqui? Vamos lá. Um bom dia pra Isaura lá. Fredo, cima, tanto de copar um cano. Bom dia pra quem? Pra quem aqui? Vamos lá. Bom dia pra Isaura lá de Providência. Trio da dura, quero piedade, mano. Vamos ver o que que sai aqui.

0: 5:39.
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Um bom dia, vamos ver aqui. Bom dia, por favor, será que você pode passar essa música para mim? Por favor, muito obrigado pela atenção. Deus te ilumine e sempre tá mal. Aqui, Hugo e Thiago, sou um milagre.

0: 5h46.
1: 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Bom dia. A tabela na ponta de cima permanece 47-39. 47 Palmeiras, porque o Palmeiras ganhou ontem e o Flamengo empatou. 39. O Palmeiras já tem 21 partidas, o Flamengo tem 20, o Atlético Paraná também tem 20. Se o Atlético ganhar hoje, ele emparelha com o Flamengo. De novo aquele porcaria daquele aparelho lá que a gente vê, não sabe se aquilo foi impedimento, não foi. As bet não deixam, né?

0: 5h52.
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2: 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Bom dia. 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

5h54 aqui nas montanhas. Amado Batista, Quarto Negro.

0: 5h57.
1: O Instituto Nacional de Meteorologia emite alerta de ventos fortes em cidades do Espírito Santo. Uma frente fria avança pela região sudeste e já provoca impacto no São Paulo e Rio, que ontem viveram um verdadeiro calvário. Aeroporto de Vitória teve voos cancelados por ventanias em São Paulo. Emitiu municípios sob alerta: São Alfredo Chaves, Anchieta, Aracruz, Cariacica, Conceição da Barra, Domingos Martins, Fundão, Guarapari, Biraçu, Iconha, Itapemirim, Jaguaré, Linhares, Marataízes, Marechal Floriano, Piúma, Presidente Kennedy, Rio Novo do Sul, Santa Leopoldina, São Mateus, Serra, Viana, Vila Velha e Vitória. O Venda Nova escapou dessa. Essa previsão, né? Não significa muita coisa, não. Segundo o Climatempo, uma frente fria avança pela região sudeste e já provoca impactos em São Paulo, onde as rajadas de vento chegaram a 100 km por hora, no Rio de Janeiro a 80. Para o Espírito Santo, além da alerta de vento emitido pelo IMET, ainda há previsão de novos impactos relacionados ao sistema.
2: Rex! Ah, hoje tá acordado, né, Vitor? Vamos lá, o pessoal que tá tirando leite, bom dia. Bom dia, no dia Molinar Suevá, aquele bisonho, Sato. É, assa sua vida aí, sem salar até. Tchô, eu dá um restoio aí, que era calma. Calma, solta o leite. E o Damastor, cadê o Damastor? Damastor, vamos, acorda, vai.

0: în intercesor Nasă Senioara, Aparisida, Jesus Tomiconta, a Virgem Maria Tomiconta, de todo e cada de nós, pela força do Cristo que está vivendo na unidade de todos e cada
1: Dai-nos sempre nesta vida paz e amor do bom Jesus.
2: Ó Maria Santíssima, que em vossa imagem milagrosa de Aparecida espalhais inúmeros benefícios sobre o Brasil. Eu, embora indigno de pertencer ao número dos vossos servos, mas desejando participar dos benefícios da vossa misericórdia, prostrado a vossos pés, consagro-vos o entendimento, para que sempre pense no amor que mereceis. Consagro-vos a língua, para que sempre vos louve e propague a vossa devoção. Consagro-vos o coração, para que depois de Deus vos ame sobre todas as coisas. Recebei-nos, ó Rainha incomparável, no ditoso número dos vossos servos. Acolhei-nos debaixo da vossa proteção. Socorrei-nos em nossas necessidades espirituais e temporais, e sobretudo na hora da nossa morte. Abençoai-nos, ó Mãe Celestial, e com vossa poderosa intercessão, fortalecei-nos em nossa fraqueza, a fim de que, servindo-vos fielmente nesta vida, possamos louvar-vos, amar-vos e render-vos graças no céu, por toda a eternidade, assim seja. Pela intercessão de Nossa Senhora Aparecida, Rainha e Padroeira do Brasil, a bênção de Deus Onipotente, Pai, Filho e Espírito Santo, desça sobre vós e permaneça sempre. Amém.
3: 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Durch Jesus Christus, unseren Herrn. Amen.
4: Salve Regina, Mama de Misericordia.

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1: Alô, bom dia, bom giorno, bom dia a tutti quanti. In cui le dioba, hoje é quinta-feira. 30 del mese, giugno finire anche questo, 30 do mês, está acabando isso também. E santi del giorno, hoje é dia de São Pedro Crisólogo, São Everaldo, Hansi e Santa Julita. Hoje é dia mundial de combate ao tráfico de pessoas, dia nacional do cartaz. Mateus capítulo 13, versículo 49 e 50a. Assim será no fim do mundo. Os anjos sairão para separar os maus do meio dos justos e os lançará ou os lançarão na fornalha do fogo. São Paulo apóstolo escreveu: que o sol não se deite sobre a vossa ira.

reencontro que marcou gerações está de volta. O que é mesmo? A Mena Casa da Cultura está promovendo nesse sábado, dia 1º de agosto, um animado baile dos universitários. Vamos lá, reviver, reencontrar, reacender ao som de Aço Doce. Prepare-se para uma noite de música, nostalgia, diversão e o tradicional baile dos universitários com Aço Doce e DJ animando a festa do início ao fim. Dia 1º, no Clube Recreativo Venda Nova, Crevém, às 20 horas, baile dos universitários. Demo, cara. Demo.

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Cia de César.

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8: 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Bom dia.

Eu não vi o jogo, nem os lances, não deu tempo a ver. Mas o... Milton Neves diz que o Palmeiras goleia o Vitória com enorme boa vontade do apito.

6h25. 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
4: Vamos para a cotação. O café baixou. Baixou, tava subindo bem, indo bem, mas aí agora deu uma travada. Vamos lá. Cuidaremos. Bebida dura que estava 1.630 antontem, ontem deu 1.604, baixou R$24. O Bebida Rio que estava 1.309, caiu para 1.298, 11 conto. E o Conilão, que estava 1.057, caiu para 1.037, baixou 20 conto. Então os preços ficaram assim: bebida dura 1.604, bebida Rio 1.298 e o Conilão 1.037 Eco. Agrião 4,55, estável, alecrim 28,57, um quilo de alecrim, eita, 28 conto subindo. Alface lisa crespa também subindo para 3,83, deu ontem. Almeirão, alho porró, deu 11,41 no preço médio. Almeirão, 1,82, brócolis 5,26. Brócolis Ninja, 3,33, baixou. Cebolinha, 5,26, estável. Chicória, 4,35, estável. Coentro, 5,26, estável. Couve, 4,55, estável. Couve chinesa, 1,18, fraco. Couve-flor branca, graúda, aquele engradado com 8,30 a 34, subindo. Bem. Espinafre primeira, R$4. Hortelã, R$9,09. Manjericão, R$8,33. Mostarda, R$3,57. Repolho híbrido extra, né? O branco antigo, R$1,67, R$1,83, subindo, mas está com preço ruim. O repolho roxo, R$2,50, mínimo e máximo, subindo. Rúcula 5,56 estável, salsa 5,88 estável, salsão 9,44, 9,26, 9,81, 9,44 preço médio, subindo salsão, serralha 4,55 estável, taioba 7,14, fraco, caiu bem. Porque também esse é o patamar dela, 7,14. É que ela deu uma subida muito rápida e caiu também rápido. Abóbora jacaré madura, 2,17 subindo. Abóbora maranhão, 2,43 estável. Abóbora jacaré verde, 5,33 subindo. Abóbora japonesa, 2,43 estável. Abóbora bobinha princesa, 1,47 estável. Mais o que aqui? Berinjela, R$3, fraco. Chuchu. Chuchu quer ser presidente, quer ser vice. Chuchu, 1,39, 1,50, fraco, chuchu. Vergonha. Giló compridinho, redondinho, 4,42, fraco também. Maxixe, 6,67, subindo. Milho verde com palha, 2,86, estável. Na bandejinha, R$7, limpinho, né, para você. Pepino japonês, 2,89, no preço médio, subindo. Pepino comum, 1,57, subindo. Pimentão amarelo, 10,29 a 10,50, preço médio, 10,38, mínimo e máximo. 10,38 no pimentão amarelo e vermelho. e o pimentão verde fraco, mas está subindo, 3,96 a 4,24 subindo. Quiabo, 5,71 a 6,67 fraco. Preço médio deu 6,23, mas está com preço bom. Tomate cereja, 3,67 fraco. Tomate italiano, 4,19 a 4,44, preço médio 4,31, subindo, mas está fraco. O tomate longa-vida, esse o nosso aqui, esse está fraco, hein? Esse é o ataque do Flamengo atual. 4,19 a 4,44, subindo, mas está fraco. 4,19 a 4,44. Não. Errou, Chicão, burro. Tomate longa-vida extra, 2,83 a 3,50. Subindo, mas tá muito ruim o preço. 2,83 a 3,50. Deu preço médio 3,16. Marcou aí, né? 2,83 a 3,50. Preço médio de 3,16. Barge rasteira 9,67. Fraco. A mandioca do Nene. Vamos ver aqui. R$ 2,50 a R$ 3,00 fraco. Ei, Nene, hein? Mas que coisa, hein? Quem diria? Alho brasileiro 5/6, R$ 16,00. O alho importado branco argentino, R$ 17,25. Chinês, R$ 16,50. O nosso está mais barato, R$ 16,00 para comprar. Para vender, não sei como é que está. Batata, porque esse bode, dois deles é importado. Batata baroa, 7,13. Bom, caiu. Não caiu não. 7,21, 7,13 na batata baroa extra A. Batata lisa ágata, aquela do palitim, fraco, hein? 2,94, 3,11. Bom para comprar. Mais o que? Batata doce, 3,42. Batata lisa ácida, essa sim do palitim, 3,93 a 4,15, preço médio 4,05, subindo. Beterraba 2,85, cará 3,62, cebola amarela C3, R$ 4,00, subindo. E a roxa 6,28 a 6,44, preço médio 6,33, subindo. Cenoura 2,70, fraco. Gengibre, fraco, não consegue embalar mais, 2,54 a 2,66, preço médio 2,62. Runho, abacate comum, 2 a 2,45, estável. Mais o que? Inhame, 3,06 a 3,22, subindo, mas fraco. 3,17 o preço médio do inhame. Banana figo 3, maçã 4,50, nanica R$ 4,00, preço bom.

0: Subindo a banana terra. Coco seco, 7. Coco verde grande de lá, 2 kg, 3,50. Goiaba vermelha fraco, 3,85. Laranja para suco, 1,66 a 1,71. Fraco, porque o mercado interno está saturado e exportação está com tarifaço. O maior comprador de suco de laranja do Brasil é os Estados Unidos, então dá para ver como é que o mercado oscilou para baixo. Lima da peça, 5,10. Limão siciliano, 7,37 a 7,48, fraco. Limão Tahiti, 4,50, fraco também, mas tá bom. Maçã Fuji, 5,38. Maçã Gala, 5,63. Mamão Formosa, fraco, 4,67. Mais o que aqui? O Havaí tipo 18, que é o papaya. Papaya, 4,71 a 5,44, subindo. Mais o que aqui? Manga Palmer, 7,10. Atome, 6,20. Maracujá Azedo. Essa aqui é para torcedor do Flamengo e do Vitória. O juiz ontem abusou do jogo do Vitória. Expulsou 2 jogadores do Vitória. Tudo bem, mas outro vindo. R$7 na Maracujá Azedo. Tá bom? Bom para comprar, ruim. Não, bom para vender, comprar tá fraco. Vamos lá. Melancia Redondinha, 3,50. Mais o que aqui? Morango Graúdo, 22,60 a 25, preço médio 23,80. Subindo, 22,60 a R$25, 23,80 o preço médio. Tangerina Poncan, subindo, 2,95 a R$ 3,09. Melhorou o preço. Está na hora, também começou já a cair a safra, né? Vamos lá, mais o que aqui nós temos aqui? Ovo, codorna, 110, estável. Branco extra, 140 a 144 e subindo, ovo branco. Ovo vermelho extra, 194 a 199, subindo. Ovo, amendoim com casca, 7,73. Feijão preto, 4,92. Feijão fraco, hein? Feijão vermelho, 5,53. Tudo fraco. Milho seco, R$2. Farinha de mandioca, 4,40. Fubá, 4. Uva passa, 14,56. Vamos em frente. É de manhã. Vamos lá. Que ótimo. Tem um convite aqui, vamos lá. Missa de sétimo dia pelo passamento de Gabriel Urborlot. Onde vai ser? É hoje, dia 30 do 7, às 19 horas, na Igreja Nossa Senhora de Fátima, em Pedra Azul. Missa de sétimo dia pelo passamento do jovem Gabriel Urborlot. Agora aqui nas montanhas são
1: 6h42.
0: 6h42.
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6: 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Bom dia.

6h53 aqui nas montanhas. Vamos ver o gaúcho que viu. Gaúcho não, o capixaba. Quem pediu aqui? Aqui. Garoto de rua.

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Hoje ainda lua cheia, né? Lua cheia. Os bebês nascem tudo lua cheia, né? Eles gostam de lua cheia.

Bom dia, Francisco Ivan. Quem sou eu? Que é? Toca uma família de Gobon para todos da Emigra Gesso e o Palmeiras segue líder rumo ao 14º título brasileiro. É? Não é bota, não? Ah.

0: Ecco, tutto mundo era gobo. O que que era gobo? Corcunda. É, até os anjinhos era corcunda. Madonna.
1: 7 e 6.
0: Sim. Eita. Então, agora 7 e 6 o moço falou. É isso mesmo?
1: 7 e 7.
0: Ah, bom. Achei que era 7 e 6. 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Pra quem aqui, pro Libério Guiço, essa música não toca não. Aqui nós fizemos um comum acordo aqui, os locutores, as músicas que fazem apologia à bebida alcoólica, nós não tocamos não. E outras cositas também, né? Tem letra que tem música que não dá pra tocar, não. Hoje então tem letras que não é um desrespeito tocar música. Nossa, que fase, hein? Que fase nós vivemos. Poesia morreu. Consumismo é o que domina. A praga do mundo hoje é consumismo. Se você morar numa cidade e não passar 2 meses sem comprar nada, você começa a ficar infeliz. Eita. Que coisa. Que fase.

0: Agora
1: 7:10.
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0: 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São Lourenço diz, o Venap, autopeça de novo. Ontem aquele aparelho lá que ninguém sabe se a unha passou no risco. É, que porcaria aqui. Ah, tem que ficar, fazer o quê? Bom dia, Chico. Hoje aqui é Noel Klein. Falou, bom dia, Noel. Eu e o Mazinho queremos parabenizar nosso amigo Gleidson Lousada. Ô, Gleidson, bom dia. que está completando quanto? 48 anos de idade, oferecendo a música Flores em Vida, do Zé de Camargo e Luciano. Valeu. O Gleison, parabéns para você, felicidades, que Deus te abençoe, feliz aniversário, que os anjos se protejam pela vida fora, tá bom?

0: 7:19.
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São Lourenço diz, o Benapi, outro peça. Nossa, ruim. Que fazem? Olha, acho que ontem o Internacional até jogou melhor que o Flamengo ontem, principalmente no primeiro tempo. Olha, mas vai chutar. Assim a gente gritava na roça, quando o cara dava aquele chute assim completamente fora, vai chutar a bunda de vaca. É, que levanta o pé lá em cima, né, e chuta fora, mas como erra o gol, nossa mãe.

Andiamo avanti allora. Bom dia, Chico. Toca a Terço dos Homens para meu irmão Valdemar, que está pedindo ao Odete.

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complexo logístico do agro vai ter aeroporto no Espírito Santo. Como é que é? Vamos lá. Investidores de Pinheiros, norte do Espírito Santo, estão colocando de pé um complexo logístico com 350 mil metros quadrados de área, voltado para companhias de agro. Então, maravilha. Vamos lá, bebê. Os investidores de Pinheiros, norte do Espírito Santo, estão colocando de pé um complexo logístico de 350 mil metros quadrados, voltado para agronegócio. Empresas de fertilizante, comércio de café, já estão estabelecendo no espaço. Mas a âncora do projeto ficará do lado de fora dos armazéns. Uma pista de pouso de 1.100 metros que poderá receber voos noturnos. Um hangar para guardar aeronaves e receber passageiros, sempre construído bem ao lado da estrutura. Eu nem sabia. Olha que maravilha. O complexo vai chamar dos galpões de Orlete Park Log Pinheiros. Diz o texto: o agronegócio de toda a região vem crescendo muito. Estamos falando de café com nilão, pimenta e outras culturas. Começamos a perceber a necessidade de áreas maiores, mais modernas, para que o empresário pudesse tocar os seus negócios. O asfaltamento da pista começa em agosto e, na sequência, os empreendedores darão entrada na ANAC, Agência Nacional de Aviação Civil, para que a operação seja autorizada. Sobre os armazéns, as obras dos primeiros já estão concluídas e nas próximas semanas começaremos a operar, diz Orlete. O empresário enxerga inúmeras possibilidades para o complexo. Já começamos com uma empresa de comércio de café e com uma outra que fará distribuição, mistura e fabricação de fertilizantes e três estruturas diferentes. Vejo possibilidade para marketing, house, casas de embalagem, beneficiamento, enfim. Parabéns, então, à iniciativa privada lá do norte do estado. Em Pinheiros, fazendo uma pista de 1.100 metros. Para voos noturnos, inclusive.

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Toca Zezé de Camargo e Luciano, quem tá pedindo aqui, bom dia, Lucas Gimenez.

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3: 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Bom dia. 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

Bom dia, chega aqui, Leir. O que, que foi, Leir? Numa imprensa amordaçada? Não, a imprensa não é amordaçada, não. A imprensa é. Ela fez essa opção. Isso mesmo, ele defende de unhas e dentes. Divulgou que Ancelotti vai fazer uma mudança geral na seleção. Mas essa mudança não teria que começar pela presidência da CBF, claro. Inclusive para o filho do Gilmar Mendes, que é o que manda lá dentro. E do próprio técnico. Mas o técnico já contratou até 2030, então não tem jeito. De todos os brasileiros melhores convocados para a seleção, voltaram piores. Ah. E com a parada, as contusões, lá geral, verá. Muita contusão. Não sei o que fizeram nas férias, farra, né?

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6: 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Bom dia. 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Sete e cinquenta e cinco. 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

Bom dia, aqui é Peçanha, aqui na Peçanha, Maria, né? Maria não, aqui é a Penha, desculpa, Penha. Vamos lá. É, queria ouvir a música do Trio Parador Brinco de Ouro, ofereço para todos vocês da rádio e toda a família. Tá bom, obrigado. Também vai pro Gilmar Piaçu, lá, pro Lenilson Braga, você pediu também Brinco de Ouro. Então, só...

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Bom giorno. Ecco. Amena Casa da Cultura, lembrando para você do nosso querido bailão, baile de 1º de agosto, que é o Baile dos Universitários, uma tradição antiga aqui. Vamos lá, reviver, reencontrar, reacender ao som de Aço Doce, a banda que vai animar o Baile dos Universitários. No Clube Recreativo Venda Nova, Crevém, às 20 horas, o Baile dos Universitários, no dia 1º de agosto. Dopo Domani, depois de amanhã. Vai ter Cuba Livre? Vai ter Cuba Livre. Tempozito, só tinha Cuba Livre. Opa!

Quem pediu aqui? Deixa eu ver quem. Minhas anotações. O Libério Gui está mandando uma saudação, pediu uma música pro Germano Usado, pro Jacir Castaro, para mais quem? O Neném Mascarello. Tá bom. O que, que vai rolar aqui? Jacó e Jacozinho. Essa aqui é do tempo que o Rodrigues Alves, que foi presidente do Brasil, era menino.

Andiamo qua. Bom dia, bom dia, bom dia, bom dia. Aqui o nosso comendador. Vamos lá. Difícil essas bikes elétricas. Agora mesmo tomei o maior susto. Uma jovem com uma criança na curva do hospital, na contramão. O mesmo lugar onde aconteceu um atropelamento e uma senhora veio a óbito. Misericórdia. Lembrando sempre que se você é menor de idade, não é de menor não, é menor de idade, e acontecer, não vai acontecer, não vai. Mas se acontecer, quem responde é o pai e a mãe, viu? Então, muita recomendação. Jovem sabe como é que é, né? Vai medindo a capacidade de hoje o nosso correspondente na Tapera, quais as congregações religiosas de padres e freiras religiosas sendo mais numerosas do mundo? Vamos lá, vamos ver quem é mais numeroso do mundo. A congregação mais numerosa no mundo são os jesuítas, tem 13.768 religiosos, não tem as religiosas aqui não. O segundo lugar, salesianos de Dom Bosco, 13.694. Em terceiro lugar, franciscano, 11.468. Depois, capuchinos, 9.685. Beneditinos, 6.224. Missionários do Verbo Divino, 5.641. Dominicanos, 5.337. Redentoristas, 4.473. Redentoristas é da Aparecida, né? Lá de Goiás. No mosteiro que estão fazendo lá. Carmelitas descalços, 3.877. Franciscanos conventuais, 3.817. Oblatos de Maria Imaculada, 3.430. Deixa eu ver mais quem aqui. Vicentinos, né? Padres e lazaristas, 3.042. Claretianos da Ave Maria, 2.961. Irmãos das escolas cristãs laçados, laçalistas, 2.852. Espiritanos, 2.826, Carmelita de Maria Imaculada, 2.635, Marista, 2.423, já foi uma potência os maristas, hein? Agostinianos da Osa, do Papa Leão, e aqui agostinianos, 2.341, Palotinos, 2.305, e o vigésimo lugar dos Deronianos, 2.148. Bom, vou saber a quantidade de religiosos. Aqui não entram as religiosas, só aqueles que professam os votos, pobreza, obediência e castidade para sempre. Solenes, né? Votos. Pobreza, obediência e castidade. Muito bem. Demo avante. Olha, aqui nas montanhas são agora 8:13. 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

Bom dia, eu gostaria de ouvir a música Chora Carolina, oferece para Dona Maria Ferreira, seu marido Antônio e seu irmão Chico. Marlene da Picuíba. Também é Marlene da Picuíba, né? Quem está pedindo é a Zezé. Vai lá,

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1: 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Dalina pediu para mandar para a Catarina e também para todas as amigas.

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Flamengo terá um período só para treinos a partir de hoje. Eu espero que eles treinem chutar em gol, né? Cortar as unhas, porque a unha comprida está dando offside, né? Está dando impedido. É, unha do dedão. E aí tem que cortar a unha. Cabelo amarrado atrás, porque senão o cabelo para frente assim também dá pedido. Aquele risco lá a gente faz, qualquer um faz aqui lá. Um pouquinho pra frente, um pouquinho pra trás, não dá pra ver, não.

O Milei assinou um decreto para expulsar estrangeiros que atacam argentinos. Já é, né? Já é assim o mundo inteiro. Pinta de engraçado lá em qualquer país, se pegam, te expulsam, mandam embora.

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Bom dia, Chico. Sula Miranda, caminhoneiro do amor, para Rosimar, para Ribeta, para o Ribeta, né? Para o Gilson, para o Vantuir, para Gilda Gonçalves, quem está mandando.

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2: O UOL diz que ministros do Tribunal Superior Eleitoral veem interferência de Moraes em caso do sobre o IA de Flávio. É mesmo? Ministro do TSE vê interferência de Moraes em caso do IA? Imagina, não se interferir.

Segundo o UOL, a Polícia Federal aciona a AGU, como diz a AGU, contra a medida de Mendonça no caso do INSS que envolve

Outra novidade que é só para eles, né? Que estão escrevendo aí. Que para nós. O Tribunal de Contas da União encontra irregularidades em 82% das emendas PIX.

Segundo a pesquisa Real Time Big Data, em Minas Gerais, Cleitinho lidera com folga. Sem ele, Patros e Calil. Fica, Cleitinho, fica.

Por que as empresas de IA, né, inteligência artificial, estão pagando fortunas a eletricistas e carpinteiros? Vamos à matéria. O boom de data centers que sustentam inteligência artificial virou uma corrida por gente de carne e osso dos Estados Unidos. Eletricista, carpinteiro e outros profissionais de obras estão sendo disputados a peso de ouro. Segundo a reportagem New York Times, o dinheiro e as horas extras atraem, mas a conta aparece em forma de falta de mão de obra em outros projetos, expressão sobre a comunidade e dúvidas sobre o que acontece quando a febre passar. Bom, esse negócio de falta de mão de obra, nós somos craques, isso nem combina, não chega nem perto. Nós. A Folha descobriu agora que o filho do Gilmar Mendes virou a voz mais ouvida na CBF. Onde vocês estavam? Sobre o que vocês estavam escrevendo?

Agora aqui nas montanhas são 8h53. Bom dia para Sandra Maria Busato. Bom dia, Sandra. O juiz que marcou Palmeiras e Vitória ontem. Expulsou dois do Vitória.

Fruto da fermentação do leite, o iogurte natural carrega um pacote de duplo benefícios: nutrientes essenciais, probióticos, bactérias benéficas que colonizam o intestino e influenciam desde a digestão até o sistema imunológico. Um aliado do intestino que se estende por todo o corpo.

Uma xícara de iogurte fornece cerca de 360 miligramas de cálcio, quase metade da necessidade diária de um adulto, que é de 1000 por dia, subindo para idosos, variando de 500 a 1100 para crianças. Fósforo, potássio, magnésio completa o time de minerais que sustentam ossos, dentes saudáveis. Iogurte tem tudo isso, natural. Olha, vambora. Arrivederci, fine domani, un buongiorno a tutti quanti. Fechando aqui um pedido inusitado, sou do meu sino que pediu hoje latino. Mas é mesmo, seu latino? Latino? Bom, então vamos. Me leva. Arrivederci, Loura. Allora.

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5: 9:03.
6: 9:03 aqui na Mais Ouvida Sul Serrana. Bom dia, Venda Nova. Bom dia, região Sul Serrana do estado aí do Espírito Santo. Aqui nas Montanhas Capixabas são exatamente, Dimas,
5: 9:03.
6: 9:03. E eu desejo a você bom dia. Você que está em nossa companhia, você que está com Chicão Zandonade, né? Agora nós vamos juntos com Manhã Você até as 13 horas. Aqui muita música legal rolando. Lembrando a você também que vai ter dois sorteios hoje, né? A gente irá sortear dois ingressos para o Baile dos Universitários e também duas cartelas para o Bingo da Pai. Muitos presentes para você aqui na Rádio FMZ. Então, boa sorte aí para você que já está participando. Os números já estão liberados aí para você ligar, para você participar, também mandar seu alô, tá bom? Claro que quando tem sorteio sempre fica um pouco difícil para você conseguir atender a todos, né? A demanda aumenta muito. Mas nós vamos começando aqui com a graça de Deus, fazendo a nossa parte aqui embaixo, ele fazendo a parte dele lá em cima. Começando bem aqui com o Sam Smith. Stay with me, bom dia, quinta-feira, quinto, hein?

0: 14.
1: 11:14, muito bom, hein? Kane, Crystal Ball, abrindo nosso Manhã Você de hoje, também tivemos Sam Smith, Stay With Me, Cidade Negra, Girassol, músicas aí. Começando o nosso dia de bem com a vida, quinta-feira, quintou. 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
4: 9:17.
5: Estamos de volta aqui com Amanhã Você, bom demais. Agora sim, vou falar um pouquinho sobre os sorteios, hein? Pra você aí que não está sabendo ainda, mas pra você que já se inscreveu, você ontem a gente fez o sorteio e hoje a gente vai continuar com o sorteio. Duas cartelas para o Bingo da Pai, também dois ingressos para o Baile dos Universitários, que vai bombar aí final de semana, hein? Então, pra quem não participou ainda, o telefone para contato é 28-3546-3068, pra você ligar, e o 28-999-28-3068 pra você deixar o recadão pelo zap, hein? Nome completo, importante, hein? Nome completo. Muita gente se inscrevendo aqui só com o primeiro nome, aí não vai concorrer, tá bom? Nome completo e o bairro de onde você mora, e você estará participando dos dois sorteios automaticamente. Boa sorte pra você. Isso porque final de semana, aí, dia 1º de agosto, sábado, e depois de amanhã, bom demais. 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A Mena Casa da Cultura de Venda Nova do Imigrante vai promover no sábado mais um animado Baile dos Universitários. Então vamos lá, em reviver, reencontrar, reacender ao som da super banda Iaço Doce. Prepare-se aí para uma noite de muita música, nostalgia e diversão no tradicional Baile dos Universitários, com Iaço Doce e também DJ animando a festa do início ao fim, hein? 1º de agosto, depois de amanhã, lá no Clube Recreativo Divina Nova Crevém, às 20 horas, Baile dos Universitários. Você se inscrevendo aqui para os ingressos também automaticamente vai estar concorrendo aí as duas cartelas para o Bingo da Pai na próxima semana, pela 24ª Festa de Rodeio no Alto Caxixe, em Apai de Venda Nova. O Imigrante convida toda a população de Venda Nova, também dos municípios vizinhos, né, para participar do sorteio beneficente que acontecerá próximo dia 9 de agosto, durante a 24ª Festa de Rodeio no Centro de Eventos do Tomatão, lá no Alto Caxixe, hein? Primeiro prêmio, R$30 mil. Segundo prêmio, R$70 mil. Isso mesmo. Além de concorrer a grandes prêmios, você faz a diferença. Toda a renda será destinada aos rendimentos e atendimentos da APAI de Venda Nova do Imigrante, ajudando a transformar vidas por meio da inclusão, também do cuidado e da solidariedade. Hein? Garanta já sua cartela pelo WhatsApp 28 99886 2901, ou com os voluntários da APAI que estão espalhados aí pelo município, hein? Boa sorte, agradecemos por fazer parte dessa corrente do bem. Próximo domingo, hein? Dia 9 de agosto, às 16 horas, lá no Centro de Eventos Tomatão, durante a festa de rodeio. Rádio FMZ aí brindando seus ouvintes, nossos queridos ouvintes, né? Nossa grande extensão aí da grande família FMZ. Hoje é quinta-feira, quintou, hein? Agradecendo a Papai do Céu aí por mais um dia, semana chegando ao fim. Muita alegria, muita descontração aqui na Rádio da Família. Você sempre encontra de segunda a sexta por aqui, hein? E como de praxe, primeiro bloco aqui, a gente vai falar um pouquinho sobre o tempo. O tempo já começou a esquentar um pouquinho, mas de manhã cedo tá bem frio, mas o dia tá muito bonito, hein? E segundo o Instituto Incaper, coordenação de meteorologia, quinta-feira será com tempo firme em todo o estado. O sistema de alta pressão atmosférica deixa o céu com predomínio de sol entre algumas nuvens, sem previsão de chuva, como aqui também na região serrana, hein? Sem previsão de chuva. Sol aí esparçado entre nuvens. Nas áreas menos elevadas, a temperatura mínima é de 19, a máxima de 28 graus Celsius. Já nas áreas mais altas, a mínima é de 17, máxima de 27 graus Celsius. Essa aí é a previsão do tempo, então, para hoje, quinta-feira, quintou! Muito bom dia para você, dona de casa, para você que está no trabalho, mas está juntinho com a gente aqui na Rádio da Família. Até às 13 horas, nós vamos juntos e misturados. Jovem Dimas, hora certa.
4: 9:21.
5: Como?
4: 9:21.
5: Obrigado, meu jovem. Andiamo. Jota Quest, Dilcinho, te ver superar.

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1: 9:32.
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3: 9h34. Muita gente aí mandando mensagem, mandando alô pra gente aqui na Rádio da Família, hein? Muito bom dia pra todos vocês, em donas de casa, também pros trabalhadores, né? Pra todos que estão sintonizados aí pela 107,1. Pra quem está online também, muita gente aí na radiofmz.com.br curtindo o programão aqui. Amanhã você até às 13 horas. Bom dia, olá Edmar, bom dia. Quero pedir uma música do Gustavo Lima. Quero mandar pro meu namorado, o G. Também é aniversário dele e dizer pra ele que eu amo muito. Obrigado, tenha um bom dia. Obrigado a você, quem tá mandando alô pro G, é Socorro. Então vai o nosso feliz aniversário também para o misterioso G. Bom dia, Socorro. Bom dia, G. Quem tá sintonizado com a gente, é o nosso feliz aniversário, hein? Muitos anos de vida. Quem tá sintonizado com a gente também é a Rosemary Cristo Berude, lá na Tapera. Laurissa Alves, bom dia, Vila Betânia. Alô, alô, galera da Vila Betânia. José Ione, Sossaibe, sozinha, São João de Viçosa. Bom dia, bom dia. Boa sorte no sorteio. Celina Lourenção, bom dia, bom dia. Paçula Miranda. Rosimar, Porribeta, Gilson, Vantuir, Gilda Gonçalves, galera toda sintonizada conosco aqui na Rádio da Família. Obrigado pela participação, bom dia. Joel Gomes, da Eletro Gomes, da Vila Betânia, querendo ouvir Alemão do Forró. Beleza, beleza, beleza. Bom dia pra você também. Vamos tocar então aqui agora, hein? Alemão do Forró, também então o Gustavo Lima, fazer um... animando a nossa quinta-feira aqui na Rádio da Família, hein?
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3: 9h50. Faltando 10 minutinhos para as 10 da manhã. Muito bom dia para você. E vamos de recado aqui na Rádio da Família. 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E vem aí, hein? Vem aí o torneio de futebol entre famílias lá no Bananeiras. Dias 1º e 2º de agosto, dias 1 e 2, hein? Serão dois dias de muito futebol, muita amizade, tradição e encontro entre famílias. Teremos serviço de bar completo, almoço, chopp, açaí e muita diversão para toda a comunidade, hein? Venha torcer e também participar, hein? Torneio de futebol entre famílias do Bananeiras. Música.

0: Canal Carvalho em Pedra Azul, galera de Pedra Azul sintonizada com a gente aqui na Rádio da Família. Bom dia, bom dia. Bom dia, Devani Soares, bairro Tapera. Bom dia, bom dia. Agora andamos lá em Indaiá, hein? Galera lá sintonizada com a gente também. O nosso abraço, o nosso carinho lá pra galera de Indaiá. Ivanete Rodrigues, querendo ouvir uma música da Rihanna, hein? Vamos tocar pra você aqui agora, hein? Muito bom dia, obrigado pela participação. Boa sorte no sorteio.
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5: 10:07.
9: 10:07 é a hora certa aqui nas Montanhas Capixabas e nós vamos de recado aqui na Rádio da Família. 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Vamos de alô, quem tá ligado com a gente aqui, ó, Celi Sônia Busato, quero participar do sorteio. Ficarei muito feliz se ganhar o ingresso do Aço Doce, hein? Sou fã deles. Bom dia pra você também. É bom, hein? Bom demais. Bandaça. Celi de Oliveira Nunes, lá da Vila Betânia, também tá querendo participar do sorteio, querendo curtir aí o baile dos universitários. Boa sorte para cada uma de vocês, hein? A Edna Pereira Busato também querendo participar. A galera tá mandando ver aqui na Rádio da Família, hein? Bom demais, hein? Vamos juntos na pegada aqui do Manhã Você.
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7: 10h20 aqui na Rádio da Família. Vamos de alô. Gostaria de mandar um alô pra galera lá da padaria. Padaria do Genaro, hein? A galera tá querendo ouvir o Scorpions, hein? Scorpions, beleza. A gente vai tocar pra você, sim, já no clima aqui do Baile dos Universitários, é. No final da nossa grade, a gente vai estar sorteando aí 2 ingressos aí para o Baile dos Universitários. E a gente já vai aqui no clima do Baile dos Universitários no próximo sábado, agora dia 1º de agosto, hein? Tem recado aqui na Rádio da Família. 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Em ritmo de Baile dos Universitários, andiamo!
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7: 10h37 na Mais Ouvida Sul-Serrana. Vamos na pegada aqui do Manhã Você. 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Vamos de achados e perdidos na Rádio da Família. Foi perdida a carteira com documentos de Pedro Nelson Marques no trajeto aí entre o viaduto da Tapera e o centro de Venda Nova. Quem tiver informações, favor entrar em contato conosco aqui na Rádio FMZ, hein?

Vamos de alô, bom dia Rosilene Indaiá, galera querendo participar do sorteio, galera sintonizada conosco. Alô pra vocês aí da rádio, alô Lucimar lá da Mata Fria, Eduardo, Vitor, Clenildo. Gostaria de ouvir a música do Raça Negra que a gente vai tocar aqui no decorrer do bloco, tá bom? Obrigado aí pela participação, vamos que vamos na pegada. Nosso bom dia também vai pra Bananeiras, alô Sandrinha Busato, sintonizada conosco.

0: que vamos na pegada então do Manhã Você, hein?
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2: É, e olha só o recado importante aqui na Rádio da Família, hein? 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Oportunidade de emprego, Grupo Lima de Venda Nova do Imigrante está com vagas de emprego para instalador de internet, reparador de rede, consultor de vendas. Benefícios, salário fixo, remuneração variável, vale alimentação, plano de saúde, internet da empresa. Interessados, favor enviar currículo para o e-mail rh@grupolima.net.br ou para o número 27996947376 ou ainda entregar na loja física, hein? Vamos de alô, vamos de bom dia. Bom dia, gostaria de participar do sorteio. Sou o Gilberto da Silva Dordenone, conhecido aí como Beto. Pedir uma música da Legião Urbana, Soldados, oferecer para os trabalhadores de São José de Viçosa, Vila São José, para Wagner e Isaac Neves. Um bom dia para todos vocês, obrigado aí pelo carinho. Dá para toda a galera aí de São José de Viçosa. Vila São José, hein? Galera sintonizada com a gente lá, a gente vai tocar música aqui na sequência.

0: Passando para pedir um alô aí para todos os ouvintes e também desejar uma ótima, abençoada quinta-feira, participar do sorteio também. Beleza, beleza, um grande alô para você também, Judas, e boa sorte no sorteio, tá bom? Uma abençoada quinta-feira para você e para sua família. Também vai um alô para o Emerson, Sidney Ferreira da Silva, do Caxixe, galera do Caxixe sintonizada, Luzia Aparecida Carnielli, a Nina Carnielli do Centro, também manda um alô para a galera, para a Mônica e família lá também do Caxixe, hein? Opa, vai o nosso carinho, o nosso bom dia para toda a galera do Caxixe aí sintonizada conosco, hein? Andiamo!
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5: Onze horas, três minutinhos. 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Vamos de alô, de bom dia para Leandrina Gorete Alves, lá do Camargo, bairro Camargo. Gostaria de participar do sorteio e ouvir uma música com a Simone Mendes, Erro Gostoso, que a gente vai tocar aqui no decorrer da grade, tá bom? Um abraço pra galera aí toda do Indaiá, galera sintonizada lá no Camargo também, né? A galera ali em Bicuíba, Viçosinha, São João de Viçosa, opa! Galera querendo ganhar as cartelas, hein? Boa sorte no sorteio, tá bom? Também Isaura Shell, Auto Providência, participando do sorteio. Bom dia pra você também, hein? Vamos que vamos na pegada do Manhã Você.
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2: Estamos de volta aqui com Manhã Você e eu e meu jovem amigo Dimas.
3: 11:21.
2: 11:21 aqui na Mais Ouvida Sucerrana. E é bom lembrar que daqui a pouquinho a gente vai sortear mais duas cartelas para o Bingo da Pai, parceria aqui com Manhã Você pela 24ª Festa de Rodeio no Alto Caxixe, hein? A Pai de Venda Nova do Imigrante convida toda a população de Venda Nova e municípios vizinhos para participar aí do sorteio beneficente que acontecerá no dia 9 de agosto durante a 24ª Festa de Rodeio no Centro de Eventos do Tomatão, lá no Alto Caxixe. Primeiro prêmio, R$30 mil. E segundo prêmio, R$70 mil. Isso mesmo, em próximo domingo que vem, dia 9 de agosto, às 16 horas, no Centro de Eventos do Tomatão, durante a Festa de Rodeio. Além de concorrer a grandes prêmios, você faz a diferença. Toda a renda será destinada aos atendimentos da Pai de Venda Nova do Imigrante, ajudando a transformar vidas por meio da inclusão, do cuidado e da solidariedade. Garanta já sua cartela pelo WhatsApp 28 99886 2901 ou com os voluntários da PAI, hein? Boa sorte, agradecemos aí por fazer parte dessa corrente do bem. E para você participar é muito fácil, hein? Tem muita gente participando aqui, basta você entrar em contato conosco. Você pode ligar pelo telefone fixo 28 3546 3068, também pode ser pelo zap 28 999 28 3068. Basta o nome completo, repetindo o nome completo e mais o bairro de onde você mora, e você vai estar concorrendo aí então aos ingressos. Hoje a gente tem dois ingressos aí para o Baile dos Universitários. Nós já estamos no clima aqui do Baile dos Universitários, bom demais final de semana, hein? Duas cartelas do Bingo da Pai, que é pra semana que vem. A semana que vem a gente continua sorteando mais duas cartelas por dia, brindando aí os nossos ouvintes aqui da Rádio da Família, hein? Gostaria de mandar um alô lá para... lá para São João de Viçosa, São João de Viçosa, para o meu amigo Ismael Alves, está sintonizado conosco. Bom dia, Ismael. Obrigado aí pela companhia, hein? E nós vamos que vamos aqui no ritmo do Baile dos Universitários. É, final de semana tem Baile dos Universitários, versão 2026. A gente vai sortear dois ingressos aí. 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A Mena, Casa da Cultura de Venda Nova do Imigrante, vai promover no próximo sábado, 1º de agosto, mais um animado Baile dos Universitários. Vamos lá, reviver, reencontrar e reacender ao som da super banda Aço Doce, hein? 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E nós vamos que vamos na pegada do Manhã Você, de segunda a sexta, de 9 da manhã até as 13 horas. Estaremos sempre por aqui, sempre com a graça daquele lá de cima. Papai do céu no comando e a gente fazendo a nossa parte aqui embaixo. Eu e Edmar Mazzioli vou levando o melhor da música nacional e internacional em ritmo de Baile dos Universitários.

0: 11:35.
1: 11:35, bom demais aqui no Manhã Você em Ritmo de Baile dos Universitários. Bon Jovi, You Give Love a Bad Name. Também Roxette, June Afternoon. Craig, né? I Want to Know What Love Is. 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
5: Sempre faça o descarte correto do lixo. Descartar o lixo adequadamente evita a poluição e até mesmo a propagação de doenças. Ao jogar lixo em um terreno baldio, por exemplo, você pode estar contribuindo para o aumento da população de ratos, baratas e até mesmo de mosquitos da dengue. Recicle seu lixo. Essa medida evita o gasto desnecessário dos recursos naturais e ainda ajuda a diminuir a concentração de lixo no ambiente.
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7: E nós já estamos de volta aqui com Manhã Você, bom demais. Daqui a pouquinho tem sorteio, de ingresso pro Baile dos Universitários e também tem 2 cartelas para o Bingo da Pai da próxima semana, hein? 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
5: 11:50.
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8: Utilize veículo apenas quando necessário. Os carros são responsáveis pela liberação de uma grande quantidade de poluentes na atmosfera. Sendo assim, restringir seu uso é importante. Se o local de destino é próximo, por que não ir a pé? É importante lembrar que as pessoas que possuem carro devem sempre realizar a manutenção do veículo para evitar que mais poluentes sejam liberados.
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9: Estamos de volta, 11:52, aqui na Mais Ouvida Sul Serrana. Olá, tudo bem? Bom dia. Aqui é Valdeci Pereira do Nascimento do Indaiá. Gostaria de participar do sorteio do bingo que irá ocorrer lá no Caxixe. Obrigado, bom dia pra você. Galera do Indaiá tá animada, hein? Pessoal participando. Quem tá ligado com a gente também, o seu Alcino, seu Domelcino, né? Domelcino Vieira, lá do bairro Santo Antônio da Serra. Bom dia, seu Domelcino. Vamos que vamos na pegada aqui do Manhã Você. A Nani Kaique Botassin, lá de bairro Bicuíba. Galera sintonizada. Marlene Moreira dos Santos Pereira, bairro Tapera. Bom dia, bom dia, bom dia. Ronaldo Gimenez, boa sorte no sorteio.
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1: 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E a hora certa, 12:00.
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3: O anjo do Senhor anunciou a Maria, e ela concebeu do Espírito Santo. Ave Maria, cheia de graça, o Senhor é convosco. Bendita sois vós entre as mulheres, e bendito é o fruto do vosso ventre, Jesus. Santa Maria, Mãe de Deus, rogai por nós, pecadores, agora e na hora de nossa morte. Amém. Eis aqui a serva do Senhor, faça-se em mim segundo a vossa palavra. Ave Maria, cheia de graça, o Senhor é convosco. Bendita sois vós entre as mulheres, e bendito é o fruto do vosso ventre, Jesus. Santa Maria, Mãe de Deus, rogai por nós, pecadores, agora e na hora de nossa morte. Amém. E o Verbo divino se fez carne e habitou entre nós. Ave Maria, cheia de graça, o Senhor é convosco. Bendita sois vós entre as mulheres, e bendito é o fruto do vosso ventre, Jesus. Santa Maria, Mãe de Deus, rogai por nós, pecadores, agora e na hora de nossa morte. Amém. Rogai por nós, Santa Mãe de Deus, para que sejamos dignos das promessas de Cristo. Amém. Oremos. Infundi, Senhor, a vossa graça em nossos corações, para que, conhecendo pela mensagem do anjo a encarnação do Cristo vosso Filho, cheguemos por sua paixão e cruz à glória da ressurreição. Pelo mesmo Cristo, Senhor nosso. Amém. O Senhor esteja convosco. Ele está no meio de nós. Abençoe-vos, Deus Todo-Poderoso, o Pai e Filho e Espírito Santo. Amém. Louvado seja nosso Senhor Jesus Cristo, para sempre seja louvado.
4: Tudo é do Pai, toda honra, toda glória, e que alegria com vocês.

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o nosso Pai nos ama. Por isso, mais uma vez, meditando e cantando, quem ama, canta. E quem canta, reza duas vezes.

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4: 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Já estamos de volta aqui com o Manhã Você. Ótima tarde pra você que está em nossa companhia aqui na Rádio da Família, hein? Jovem Dimas, hora certa aqui nas Montanhas Capixabas.
5: Meio-dia e 10.
4: 12 horas e 10 minutinhos. Agora sim, vai rolar o sorteio aqui. Muita gente participando, muita gente querendo ganhar as cartelas. A gente vai sortear primeiro as cartelas, hein? Primeiro as cartelas. Lembrando que quem ganhou as cartelas já ganhou, né? Quem ainda não ganhou, mas que vai ganhar, pode retirar ela aqui na Rádio FMZ, anexo ao posto SMIG, sempre de segunda a sexta, de 8 da manhã até as 11 horas. E depois do almoço, de 13 até as 16h30, tá bom? Horário comercial sempre de segunda a sexta. Você tem essa semana e tem a semana que vem para poder retirar as cartelas, tá bom? Já os ingressos para a festa tem que ser retirada preferencialmente hoje ou amanhã, em último prazo, no mesmo horário, 8 até as 11, também de 13 até as 16h30. Afinal, o baile dos universitários está chegando e é sábado, dia 1º, hein? Quem se inscreveu ontem, anteontem, vai continuar concorrendo até a semana que vem. O bingo aí da PAI, hein? A PAI de Venda Nova do Imigrante convida toda a população de Venda Nova e municípios vizinhos para participar do sorteio beneficente que acontecerá no dia 9 de agosto, durante a 24ª Festa de Rodeio, Centro de Eventos Tomatão, no Alto Caxixe, hein? Primeiro prêmio, R$30 mil. Segundo prêmio, R$70 mil. Vamos que vamos sortear, hein? Rodando.

você que ainda não conseguiu a sua cartela, garanta já a sua cartela pelo WhatsApp 28998862901 ou com os voluntários da PAI, hein? Boa sorte, agradecemos aí por fazer parte dessa corrente do bem. Saiu primeira sorteada de hoje, uma mulher, a Leandrina Gorete Alves, lá moradora do Camargo. Alô, Leandrina! Boa tarde, parabéns, você ganhou a primeira cartela sorteada de hoje, Leandrina Gorete Alves, bairro Camargo. Beleza, beleza, vamos sorteando, vamos rodando, rodando. Além de concorrer a grandes prêmios, você faz a diferença. Toda a renda será destinada aí aos atendimentos da PAI de Venda Nova do Imigrante, ajudando a transformar vidas por meio da inclusão, do cuidado e da solidariedade. Opa, mais uma menina, mais uma digníssima, Luana Canal Carvalho, que é moradora de Pedra Azul, parabéns, ganhou a segunda cartela de hoje, Luana Canal Carvalho, moradora de Pedra Azul. Repetindo então as ganhadoras de hoje, a Leandrina Gorete Alves, moradora do Camargo, e a Luana Canal Carvalho, moradora de Pedra Azul. Beleza, beleza. Amanhã a gente vai sortear mais duas cartelas. Daqui a pouquinho a gente vai entrar em contato com as pessoas que ganharam, hein? Os felizardos de hoje. Agora vamos sortear os ingressos para quem tá querendo participar do Baile dos Universitários, sábado, hein? Rodando, rodando. Temos dois ingressos hoje a serem sorteados e também mais dois ingressos amanhã. Rodando, rodando. 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Vamos lá, hein? 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Prepare-se aí para uma noite de muita música, nostalgia e diversão no tradicional baile dos universitários, com Aço Doce e também DJ animando a festa do início ao fim, hein? Saiu mais uma ganhadora! Opa! Mais o ingresso vai sair para Devani Soares, moradora do bairro Tapera. Devani Soares, moradora do bairro Tapera, ganhou o ingresso para participar do Baile dos Universitários. Continuando, rodando, rodando, rodando. As mulheres estão, hein? Mais uma ganhadora, outra mulher. Mônica Falqueto, moradora da Providência. Mônica Falqueto, moradora da Providência, ganhou o outro ingresso aí para o Baile dos Universitários. Repetindo então, Devani Soares, Tapera, Mônica Falqueto, Providência, são as ganhadoras aí dos ingressos para o Baile dos Universitários. Lembrando que vocês devem retirar os ingressos até amanhã, tá bom? Amanhã tem mais sorteio, amanhã a gente vai sortear mais dois ingressos aí para o Baile dos Universitários e mais duas cartelas para o Bingo da PAI, que é a semana que vem, hein? Obrigado a todos vocês que estão ligando, participando. E nós vamos continuando com o nosso programão Bom Demais aqui, amanhã você até às 13 horas. Aqui na Rádio da Família, você já sabe, de 9 da matina até as 13 da tarde, você tem um encontro marcado de segunda a sexta comigo aqui na Rádio FMZ. Eu, Edmar Mazzioli, vou no comando do Manhã Você e a gente se estende até as 13 horas com muita informação, muita alegria, descontração, tudo você encontra por aqui e é claro, hein? Em ritmo de Baile dos Universitários!

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1: Meio-dia e 27.
2: É, 12 horas e 27 minutinhos. Nós vamos aqui na pegada do manhã, você em ritmo de festa dos universitários, hein? Tivemos aí o Ahá, You Are The One, também Two Door Cinema Club, What You Know, e também Dire Straits ao vivo, Walk of Life on the Night, né? Live em Rotterdam. Muito bom, bom demais aqui na Rádio da Família, hein? 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Sábado tem baile dos universitários.
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3: Meio-dia e 39.
4: 12 horas e 39 minutinhos. 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Bom dia, Edmar. Vânia Pereira, Providência. Se possível, gostaria de ouvir Meu Abrigo, da banda Melim. Desejar uma ótima quinta, participar do sorteio. Boa sorte no sorteio de amanhã. Então, Vânia, vamos colocar Melim aqui para você, aqui agora na Rádio da Família, hein?
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2: 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Meio-dia e 54.
3: E já estamos de volta aqui com Manhã Você, 6 minutinhos para as 13 horas. 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Vamos de recado, mais recado aqui na Rádio da Família. 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Saideira de hoje, a gente vai se despedindo aqui com a nossa saideira, os Engenheiros do Havaí, Toda Forma de Poder. Amanhã a gente volta, se Deus quiser, a partir das 9 da matina. Fiquem todos com Deus, até amanhã.

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3: 1 hora.
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2: Vocês precisam admitir alguma coisa.

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7: É isso mesmo, é o programa Sintonia Total, começando agora aqui na sua rádio FMZ 107.1, a rádio da família, a rádio de Venda Nova e das Montanhas Capixabas. Boa tarde, você querido ouvinte que nos acompanha, seja da sua casa, seja do seu expediente de trabalho, seja também do seu veículo, você que está percorrendo a BR-262, passando aqui por Venda Nova, pela região serrana e ligadinhos aqui na rádio FMZ, e você também ouvinte internauta que nos acompanha pela rádio FMZ. .com.br, de qualquer lugar do Brasil e do mundo. Vamos juntos, a partir de agora, 14 horas e 2 minutos, com nosso Sintonia Total, aqui que é o seu lugar de música, informação, entretenimento, e juntos nós vamos fazer a nossa tarde totalmente demais, hoje que é quinta-feira, 30 de julho. Olha só, hein? Acabou o mês? Não, amanhã ainda temos o dia 31, mas já tá na reta final, hein? Mais um mês passando, daqui um pouquinho já é agosto e nós vamos com aquela energia lá em cima, com gratidão e deixando a nossa tarde totalmente demais. E a gente já começa nessa energia com a nossa playlist musical com Nath Roots, Eu Quero Demais.

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1: Não tem jeito, meu compadre. Vambora. Ela vacilou comigo, nós estamos aí. Tudo certo.

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3: 14 horas e 13 minutos, você sintonizado aqui na Rádio FMZ. Muito bem, você querido ouvinte que nos acompanha de casa ou do seu estabelecimento de trabalho, ou você que está aí na sua lavoura. E falando nisso, você que está aí na sua lavoura, na sua lida diária, agora nós vamos falar um assunto para você, que é o Plano Safra 2026-2027 do Sicredi Aliança. É isso mesmo, virou o ciclo e tem novidades para você, produtor rural cooperado. Para falar sobre isso, nós recebemos aqui a Débora Paste, que é a gerente-geral do Sicredi aqui de Venda Nova, e também o Leanderson Pizol, que é o assessor de negócios agro do Sicredi Aliança. Débora, boa tarde, que bom ter você aqui de novo. Temos novidades então para o produtor?
4: Muito obrigada, Edésio. Boa tarde a todos os ouvintes da rádio, e em especial hoje os nossos produtores que movimentam a economia das Montanhas Capixabas.
3: Isso
4: sim,
3: mesmo.
4: Temos novidade. A cada novo ciclo, o nosso compromisso com o agronegócio regional se renova. E o Plano Safra é um momento chave para o produtor poder organizar suas contas, planejar seus insumos e investir em melhorias na sua propriedade. E nós, como parceiro, conhecendo bem, pois a cooperativa nasceu dos produtores, temos um prazer muito grande de abrir nossas portas em cada uma de nossas agências para estar recepcionando, orientando e ajudando a fazer acontecer.
3: Muito bem, é o cooperativismo aí sempre próximo e bem junto mesmo, né, do nosso setor agro aqui das Montanhas Capixabas, não é?
4: Sim, estamos cada vez mais próximos. Hoje a agência em Venda Nova, ela já tem um know-how muito grande no segmento. Nós temos uma carteira expressiva e queremos esse ano estar ainda mais preparados para poder estar recepcionando. Então, meu convite hoje fica aqui, depois para o Leanderson passar todos os detalhes aí da, da nossa cartela é que você, produtor rural de Venda Nova e região, venha tomar um café com a gente. Nossa equipe está preparada para dar suporte, orientação, pegar na mão mesmo e fazer acontecer. Inclusive, hoje à noite nós estaremos reunidos para o lançamento também presencial do Plano Safra no restaurante Nossa Vida, a partir das 19 horas.
3: Muito bom. Então agora a gente passa a bola aí para o Leanderson Pizol, que é o assessor de negócios agro do Sicredi Aliança. Leanderson, então o que muda aí para os produtores rurais com o Plano Safra 2026-2027?
5: Boa tarde, Edésio, boa tarde a todos os ouvintes. O Plano, Plano Safra 26-27 traz novas taxas e novos limites aos produtores, né, com a mudança nas linhas que eles já estão acostumados a tomar. Então hoje nós temos linhas que vão variar de 1% ao ano de taxa. Na agricultura familiar isso vai até os seus 7,5% ao ano, e depois nós temos linha para os médios e grandes produtores. E isso altera limites também, né? Tem linhas que aumentam o valor a ser tomado, então até a safra passada tomava um valor X e esse valor agora aumenta, corrigindo a inflação e outras defasagens que possam ter tido.
3: Muito bem. E como você me explicou antes da gente entrar no ar, são ciclos, né? Em junho finalizou o ciclo do 2025 e agora começa o novo ciclo do Plano Safra, não é?
5: Isso aí. O Plano Safra, ele é medido do dia 1º de julho até o dia 30 de junho. Então, no dia 30 de junho, nós finalizamos o Plano Safra 25-26 e agora, no mês de julho, ingressamos no 26-27, que vai até o dia 30 de junho de 2027.
3: Perfeito. E Leanderson, além do crédito rural, quais as soluções a Sicredi Aliança oferece ao produtor?
5: Hoje o Sicredi oferta todo o portfólio de soluções que qualquer instituição financeira vai ofertar. Quando a gente fala de Plano Safra, a primeira coisa que vem à mente é o crédito, e é o crédito rural. Mas hoje o Sicredi oferta todo o portfólio para recebimento da safra, seja por meio de PIX, maquininha de cartão, boleto, todo o crédito de fato para investimento, para maquinário, para plantar. E principalmente segurança. Nós ofertamos hoje um portfólio bem diversificado de seguros, seja para lavoura, seguro pecuário, seguro das máquinas, benfeitorias. E quando nós falamos, né, de seguro da lavoura, vale ressaltar que em um ano de El Niño, com a grande previsão de mudança climática que pode impactar o produtor, né, que é uma produção a céu aberto na maior parte das vezes, ter um seguro pode ser a diferença entre sobreviver mais um ano.
3: Muito bom, isso mesmo. E de um modo geral, Leanderson, qual é o volume de recursos que o Sicredi disponibilizará para o agronegócio neste novo ciclo?
5: Para essa safra, são previstos 72 bilhões de reais, um crescimento de 4,4% quando relacionado à safra anterior. Isso reforça o compromisso que a cooperativa tem com o público agro, que é a nossa essência, é a nossa base.
3: Muito bem. E agora também a importância da informação e da orientação para o produtor neste período. Qual que é a importância mesmo dele estar bem informado de como acessar toda essa gama de possibilidades?
5: A informação e a organização do produtor são pontos primordiais para ajudar na concessão e na celeridade do processo de concessão do crédito. Então o produtor tem que estar com a CAF dele atualizada. Quando nós falamos de um PRONAF, que é o Cadastro da Agricultura Familiar, tem que estar com a documentação da propriedade em dia, o INCRA, o ITR, o CAR, a escritura, que são os documentos que já são tradicionais do produtor, né? Mas tem documentos que todo ano tem que pagar, como é o caso dos tributos. E assim também ele tem que estar com o cadastro renovado com a gente, a título de ter as informações mais fiéis e acelerar essa concessão do crédito para ele.
3: Muito bom. E quando a gente fala da nossa região serrana, não tem como a gente falar de região serrana de montanha sem falar da agricultura familiar. Essa aqui é a base, né, da nossa região. E a agricultura familiar, ela continua sendo uma prioridade desse planejamento do Sicredi?
5: Sim, a agricultura familiar em toda a nossa área é a base, é a essência. E para essa safra são previstos pelo menos 13 bilhões de reais para a agricultura familiar, 14,6 para os de médio porte, né? E que hoje, se a gente somar esse público, representa 88% das operações concedidas. Também para os produtores da agricultura familiar, que hoje têm benefícios, né, como acesso ao fornecimento de alimentos para as escolas, para os hospitais, o produtor da agricultura familiar que financia a sua lavoura com o Sicredi, que faz o seu custeio com o Sicredi, ele tem acesso ao Proagro, que é uma ferramenta de proteção da lavoura. É um seguro para a lavoura fornecido pelo governo, que hoje cobre várias situações, como chuva demais ou chuva de menos, temperatura demais ou de menos, e até algumas doenças ou pragas que não têm método de controle conhecido.
3: É, eu acho que como você disse, né, como a questão ambiental de natureza é imprevisível, nada melhor do que uma alternativa dessa para trazer segurança para o nosso produtor, né?
5: Exatamente. Tudo isso traz segurança, né? E para o produtor, às vezes enxerga isso como um gasto, uma despesa, né? Mas ele tem que observar isso como a segurança da produção dele, que caso venha a ocorrer alguma coisa, a lavoura dele está a céu aberto e é um dinheiro que ele deixa de ter para a subsistência dele. É uma empresa a céu aberto, exatamente. E lembrar que nós estamos em um cenário com uma Selic a 14,25. Então, mesmo quando nós pegamos os custos de uma operação dessa, vamos colocar uma taxa em torno de 2% ao ano, que é a taxa do Pronaf, mais uma taxa de seguro em torno de 3% ao ano, mais um custo de projeto, não chega nem perto do que está rendendo uma aplicação hoje. Então, mesmo que o produtor hoje não demande de crédito, que ele já consiga se bancar, né, vamos dizer, com um recurso próprio, para ele vale muito a pena financiar, dado todos esses benefícios que ele tem por trás, e, entre aspas, o Sicredi vai pagar mais no dinheiro dele do que ele vai pagar para o dinheiro que ele vai pegar com o Sicredi.
3: Muito bom. Então, para os produtores que ficaram curiosos, né, que querem mais informações, como buscar essas informações sobre o Plano Safra?
5: Hoje, todas as nossas agências estão de portas abertas, Edésio. Todo o nosso time é muito bem capacitado, nossos gerentes agro, nossos assistentes, e todo o time está bem capacitado com as informações para receber. O produtor pode chegar, tomar um café conosco. E para aquele que não tem tempo de ir até uma agência, o nosso site também está disponível. Lá tem um WhatsApp que redireciona para a agência que está mais próximo para ele. Então ele pode acessar, ele vai ser redirecionado para Vena Nova, para Afonso Cláudio, para Santa Maria, para a agência que for mais próximo dele, né? Conceição, Brejetuba, qualquer uma das nossas agências hoje.
3: E quem ainda não é cooperado, que se interessou, que também quer mais informações, o caminho é o mesmo?
5: O caminho é o mesmo, e vale ressaltar, o Sicredi é uma cooperativa para todos os públicos. Então hoje nós temos o portfólio para o agro, que nós já trouxemos aqui, mas da mesma forma nós temos um portfólio completo para a pessoa física, cartões, consórcio, investimento, seguro, para a pessoa jurídica também, com todos os instrumentos de aplicação, de segurança, mas também os de fluxo de caixa, como é o caso dos boletos e maquininhas. E da mesma forma, nossos times das agências estão capacitados, as portas estão abertas, e também pelo site eles podem ser redirecionados via WhatsApp para a agência mais próxima.
3: Muito bem. E nessa história toda, Débora, já são o quê? Já tem 3 anos do Sicredi aqui em Venda Nova?
4: Sim, de agência aberta, a gente completa 3 anos agora em dezembro. Mas antes já houve uma história no escritório, onde tudo começou, as prospecções. E a gente está, graças a Deus, só sucesso e muito feliz com a receptividade que nós tivemos no município. A carteira ela vem crescendo cada vez mais. Mais de 200 hoje, milhões em ativos que nós administramos, associados, estamos ultrapassando 3.500 associados, a maior carteira agro a nível de Sicredi Aliança no estado. Quer dizer que nós estamos no caminho certo, buscando aprimorar onde ainda é preciso, e cada vez com a porta mais aberta para ajudar a construir sonhos no planejamento dos nossos produtores. Como o Leanderson falou, estamos aí vivendo um momento atípico com relação aos efeitos climáticos. E quando a gente se prontifica a prestar um atendimento para o produtor, é muito mais do que só falar das linhas e taxas. É a realidade que ele vive hoje, e a nossa equipe está se preparando. Hoje, tanto que nós estamos trazendo à noite com o Incapé, o César Crowley, para poder estar falando como cuidar da lavoura, o manejo diante de cenários climáticos cada vez mais instáveis. E como isso pode pegar o produtor desprevenido e afetar a sua vida financeira. Então a gente monta uma parceria para ser um conjunto, entregar o serviço completo.
3: Muito bem, acho que um dos diferenciais do cooperativismo de crédito é justamente esse, a proximidade, a parceria, não é?
4: É conhecer, né? É a gente se colocar no lugar do outro. Eu não ofereço para ninguém o que eu não quero que meu pai tenha. É esse o sentido do nosso trabalho no nosso dia a dia. É a gente estar ali para o outro, vivenciar a realidade e enquadrar. Cada um vai ter um enquadramento dentro do que fica melhor para ele.
3: Muito bem. Agradeço aí então, né, a participação da Débora Parte, gerente geral do Sicredi aqui de Venda Nova, do Leanderson Pizol também, que é o assessor de negócios agros do Sicredi Aliança. E fica aí o recado: você, produtor, está precisando de um apoio, quer mais informações, procure o Sicredi, que está aí com o novo Plano Safra 2026-2027 para você. E você continua sintonizado aqui na Rádio FMZ, agora com música.

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3: Economize água. Economizar água é uma tarefa bastante simples. Para isso, basta que algumas práticas do dia a dia sejam mudadas. Um dos pontos mais importantes são reduzir o tempo de banho e verificar se há vazamento de água em casa. Além disso, aproveitar a água da chuva e reaproveitar a água da máquina de lavar também são ótimas dicas.
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2: Duas horas e 38 minutos, você sintonizado aqui na Rádio FMZ. Olha, Santa Teresa, Cachoeira e Venda Nova receberam blitz com mais de 1.100 abordagens. Foram as operações de fiscalização realizadas pelo Detran em parceria com a Polícia Militar, resultaram em 496 autos de infração e 86 recusas ao teste do etilômetro durante o último final de semana. As blitz aconteceram em Cachoeiro de Itapemirim, Santa Teresa, Venda Nova do Imigrante, e no total foram abordados 1.134 condutores. No domingo, essa blitz foi realizada em Venda Nova, onde 317 veículos passaram pela fiscalização. Foram lavrados 122 autos de infração e 2 veículos foram removidos. Entre as principais irregularidades constatadas estão 15 recusas ao teste do bafômetro, 15 infrações por uso inadequado de capacete, 13 casos de motorista dirigindo sem carteira nacional de habilitação e 11 autuações por não utilização do cinto de segurança. Ao longo dessas ações, o Detran reforçou o combate à combinação de álcool e direção e de fiscalização das principais infrações que comprometem a segurança no trânsito. A blitz resultaram na remoção de 14 veículos no total ao pátio e evidenciaram a importância da fiscalização para reduzir acidentes e preservar vidas nas rodovias e vias urbanas do Espírito Santo. Mais de 450 mil imóveis seguem sem energia após vendaval no Rio de Janeiro. Rio de Janeiro, capital. A cidade teve quase 270 árvores derrubadas, muitas delas sobre a rede elétrica. Duas pessoas morreram e a polícia investiga se outros 3 óbitos têm relação com essa ventania que atingiu o Rio de Janeiro, né? O G1 diz aqui que o vendaval que atingiu a região metropolitana no Rio no final da tarde de ontem, quarta-feira, deixou um rastro de destruição. Na manhã desta quinta, imagens mostram inúmeras árvores caídas, vários imóveis destelhados e até cenários e camarins da cidade do Rock, onde acontece o Rock in Rio, destruídos pela força do vendaval. Duas pessoas morreram por uma queda de muro em Santa Teresa, na região central. As vítimas são o ex-jogador do Botafogo, Tássio Maia dos Santos, de 41 anos, e o amigo dele, Vandré Cordeiro da Silva, de 73 anos. Até às 7h30, cerca de 524 mil clientes seguiam sem energia em todo o estado do Rio de Janeiro, que sofreu aí com uma ventania que causou estragos, mudou a rotina aí da cidade carioca. E o noticiário já nos mostra, né, que desde o início da semana, também no Rio Grande do Sul, excesso de chuva e a população também sofrendo ali com esses extremos da natureza. Nossa solidariedade tanto aos moradores do Rio de Janeiro, como também da região sul do Brasil. Duas horas e 42 minutos, você sintonizado aqui na Rádio FMZ. A gente segue com a nossa música aqui nessa quinta-feira, 30 de julho, agora com Biquíni Cavadão, Janaína.

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7: Duas horas e 53 minutos, você sintonizado aqui na Rádio FMZ. Olha, a Pai de Venda Nova, ela te convida para participar do sorteio beneficente que acontecerá no dia 9 de agosto, durante a 24ª Festa de Rodeio, no Centro de Eventos Tomatão, em Alto Caxixe. Serão dois prêmios, o primeiro de R$30 mil e o segundo de R$70 mil. Será às 16 horas do domingo, dia 9. E além de concorrer a esses grandes prêmios, você faz a diferença, porque toda a renda será destinada aos atendimentos da APAI de Venda Nova do Imigrante, ajudando a transformar vidas por meio da inclusão, do cuidado e da solidariedade. Então você pode garantir a sua cartela pelo WhatsApp número 289-9886-2901 ou com os voluntários da APAI. Se você estiver passando pelo Centro de Venda Nova, você consegue adquirir uma cartela ali no estacionamento do supermercado Pagoto, que o pessoal da APAI está ali disponível para vender a cartela. 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Vamos seguindo de música aqui no nosso Sintonia Total, agora com Marília Mendonça, essa cantora aí que faz muita falta e marcou aí a sua carreira e continua, né? Sua música aí continua fazendo sucesso, continua na memória aí dos seus fãs e de todos nós. Em novembro deste ano, farão aí 5 anos sem a Marília Mendonça. Mas o legado dela na música permanece e nós vamos agora com Ciumeira.

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2: 3:18.
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6: 3:20, você sintonizado aqui na Rádio FMZ. Olha, pelo menos 12 concursos públicos e processos seletivos estão abertos no Espírito Santo, reunindo mais de 1.100 vagas imediatas, além da formação de cadastro de reserva. Os editais têm como objetivo selecionar profissionais efetivos e temporários em diversos órgãos do estado. E olha, os salários podem passar de R$10.000. A matéria completa você confere no site A Gazeta, mas aqui ó, já há concursos e seleções no Tribunal de Justiça do Espírito Santo, Secretaria de Educação do Espírito Santo, SEDU, Prefeitura de Aracruz, em Vila Velha também, né? E vários outros locais, municípios e oportunidades para você que quer aí uma vaga no setor público, né? Ainda estão abertas também a vaga no concurso da Polícia Militar. O prazo era até julho, mas foi estendido, né? Então agora tem prazo até o dia 10 de agosto para você concorrer a mais de 1.000 vagas para soldado da Polícia Militar. 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Marcando aí o calendário de eventos de Venda Nova. Vale a pena participar do baile dos universitários. E agora vamos de recado para os nossos queridos ouvintes. Tomando o seu cafezinho lá em Cristo Rei, Domingos Martins, está a dona Idalina Barbosa, sintonizada aqui na Rádio FMZ. Obrigado, dona Idalina, pela sua sintonia, pela sua participação. Boa quinta-feira, ó, final de semana quase chegando, hein? É isso aí, vamos que vamos, uma excelente quinta-feira para a senhora. Ah, e a música que a senhora me pediu do Roupa Nova, aguenta aí que no decorrer do nosso bloco de música ele vai tocar, tá bom? E lá de Aracê tá o Lineker Bravin, tá sintonizado aqui na Rádio FMZ. Obrigado, Lineker, pela sua sintonia, participação. Vou mandar um alô para você, claro, mas também para todos ali de Aracê, de Pedra Azul, a galera do Agro Bravin que está sintonizada aqui na Rádio FMZ. Não vou conseguir tocar a música que você me pediu, Lineker, não encontrei aqui no meu acervo, mas a próxima música eu dedico aí a todos os ouvintes de Aracê, de Pedra Azul e da Agro Bravin.

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3: 3:34. Você sintonizado aqui na Rádio FMZ. Quinta-feira é dia de comer uma feijoada, né? Olha só notícia aqui do site A Gazeta. Uma feijoada com aproximadamente 450 quilos, preparada em um caldeirão de barro gigante, produzido artesanalmente no Galpão das Paneleiras de Goiabeiras em Vitória, será um dos grandes atrativos do segundo Festival Quilombola em Conceição da Barra. Marcado para os dias 7, 8 e 9 de agosto, o evento terá como sede a Casa das Mulheres de Fibra, no Quilombo Urbano de Santana, que receberá uma intensa programação cultural e gastronômica em torno dos sons, saberes e sabores quilombolas. Desfile de moda afro, sessão de cinema, leilão e apresentações ligadas às tradições locais, como jongo, reis de boi, estão garantidos na festa, que também contará com shows de forró pé de serra, pagode e música regional. Feijoada gigante, então, lá no norte do estado do Espírito Santo. E hoje, quinta-feira, a gente já sabe, né, dia daquela boa feijoada lá do Glicério. Uma boa pedida para quinta-feira, já aquecendo para o final de semana. E lá em Conceição do Castelo também, agora nós temos o Bar Resenha, que é outro ponto, que hoje é dia de feijoada. Sempre tem um prato diferente, né? E hoje, quinta-feira, é dia de uma feijoada. Vale a pena conferir esse prato, né, que aí caiu no gosto do brasileiro e é muito bom. Acompanhado aí, né, de uma farofinha, uma saladinha de couve, ô, coisa boa, hein? E é nesse ritmo que nós vamos também, então, com o Diogo Nogueira, agora aqui na nossa programação musical, com a música Pé na Areia.

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4: Três horas e 54 minutos, o programa Sintonia Total, ele vai ficando por aqui, mas você continua sintonizado aqui na Rádio FMZ, porque já vem chegando o Magno Nogueira com seu FMZ Sertaneja, fazendo a alegria desse finalzinho de quinta-feira. A gente volta a se encontrar amanhã, sexta-feira, a partir das 14 horas, com música, informação e entretenimento. Eu conto com a sua sintonia. Um excelente final de dia. A gente volta a se encontrar amanhã, se Deus quiser. Por aqui então é um Demovia e um Sempre Avante.

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1: Um problema sexual pode ocultar outro problema de saúde que precisa de tratamento adequado. 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É fundamental que a sexualidade seja sadia e não desapareça da vida das pessoas.
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0: bom demais da conta. Agora são 4 horas mais 7 minutos. Chegando no seu rádio, nosso programão Bom Demais FMZ Sertaneja. Aqui pela 107,1 Rádio FMZ, a rádio da família. O nosso programa Bom Demais FMZ Sertaneja. Música e informação no seu rádio. Até às 7 estamos juntos. Você, meu amigo, minha amiga, ligados. Tá valendo aí a sua companhia, a sua sintonia com o melhor da música e informação no seu rádio. Você também pode participar através do nosso telefone, que é o 35463068, para mandar o seu alô, mandar o seu recado. E o nosso WhatsApp é o 28999283068. FMZ Sertaneja, música e informação no seu rádio.
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0: Simbora então!

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3: Mais ou menos assim, ó. Hoje essa

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1: 4:31.
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4: Simbora com FMZ Sertaneja, agora 4 horas e 33 minutos. Aô, Chapéu Preto, fim do Mijeca.

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2: 4:45.
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8: Simbora com o nosso programão bom demais, FMZ Sertaneja. Agora são 4:47. 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Bora que bora com a FMZ Sertaneja nesta quinta-feira. Bom demais a sua companhia, a sua sintonia aqui pela 107,1. Vamos nessa, Matheus Vargas, Kleber e Cauã.

0: Eu Sem Você Não Dá, moda boa demais aí com César Menotti, Fabiano e Ana Castela aqui na FMZ. Carreira e Capataz também rolou, João Bosco e Vinícius, Luana Prado, né? E também o Kleber e Cauã com Matheus Vargas. Agora, 4h59. 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Agora são 5 horas em ponto. Você ligado aqui na Rádio FMZ e a Rádio da Família. Um rápido intervalo. Já já tem mais moda boa no seu rádio.
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0: Simbora com a FMZ Sertaneja, agora são 5 horas mais 3 minutos. Estamos juntos até às 7 com o melhor da música sertaneja no seu rádio. 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

0: Essa aqui, todo mundo sabe essa.
1: Ela tem um jeito lindo de olhar nos olhos.
0: Como é que é?
1: Me desperta.

0: demais da conta aí, o Cleiton Romário, Zé Felipe, se eu te perdoar. Agora são 5 horas mais 16 minutos. Você ligado na Rádio da Família, Rádio FMZ. 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Bom demais da conta. 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
1: Não mexe nas minhas gavetas. Moda boa aí do Danilo e Davi. César Menotti e Fabiano também rolou a carta. Matheus e Cauã, Me Ama Mesmo. E também Breno e Matheus, DJ Ari SL, Descer pra Brecer. Breno e Matheus vão estar na festa do rodeio aqui em Venova semana que vem. Cê tá doido, lá no Alto Caxixe. Vai ficar bom demais da conta. 5h32, você ligado na 107,1 Rádio FMZ, a Rádio da Família. Aqui só tem moda boa, até às 7 estamos juntos. 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Já já tem mais moda boa no seu rádio. Continue em sintonia com a Rádio da Família.
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4: Sempre faça o descarte correto do lixo. Descartar o lixo adequadamente evita a poluição e até mesmo a propagação de doenças. Ao jogar lixo em um terreno baldio, por exemplo, você pode estar contribuindo para o aumento da população de ratos, baratas e até mesmo de mosquitos da dengue. Recicle seu lixo. Essa medida evita o gasto desnecessário dos recursos naturais e ainda ajuda a diminuir a concentração de lixo no ambiente.
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6: 5h34.
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0: De julho, Mercado Café em queda. É, baixou aí R$17 o Arábica Bebida Dura. Hoje tá R$1.587. O Bebida Rio também em queda. R$1.287. Abaixou aí R$11. E o Conilon, R$1.030. Teve queda de R$7. É o Mercado Café, segundo o Centro do Comércio do Café de Vitória. O Arábica Bebida Dura, R$1.587. O Bebida Rio, R$1.287. E o Conilon, R$1.030. Foi então para você a cotação do café aqui na Rádio da Família, Rádio FMZ.
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2: Simbora com Fidu Mijeca aqui no nosso programa Bom Demais.

0: Devia ser proibido. Moda boa com Henrique e Juliano FMZ. Agora são 5 horas e 57 minutos. 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Agora vamos para um rápido intervalo. Na sequência tem a hora da Ave Maria. E eu volto já já então com a segunda parte do nosso programão Bom Demais FMZ Sertaneja. Continue ligado aqui na 107,1. Já já tem mais moda boa no seu rádio.
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3: Utilize veículo apenas quando necessário. Os carros são responsáveis pela liberação de uma grande quantidade de poluentes na atmosfera. Sendo assim, restringir seu uso é importante. Se o local de destino é próximo, por que não ir a pé? É importante lembrar que as pessoas que possuem carro devem sempre realizar a manutenção do veículo para evitar que mais poluentes sejam liberados.
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2: 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E a hora certa, 6 horas.
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2: Eita, estamos de volta com o FMZ Sertaneja aqui na 107,1. Agora são 6 horas e 10 minutos, quinta-feira. Até às 7 estamos juntos com música e informação no seu rádio. Simbora com o FMZ Sertaneja, agora tem moda boa. Matando saudade com o Chico Rei Paraná. Ei, canarinho prisioneiro.

0: Chico Amado e Xodó. Tem alguém no seu lugar? Agora são 6 horas e 17 minutos, hora certa. 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
1: 6 e 17.
0: 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Venha fazer um bike teste e se surpreenda. 6h18 aqui na FMZ, agora tem Christian Ralph.

bom demais aí, tradição e Chitãozinho e Chororó. Agora são 6h27, aguenta coração e sorriso bonito. 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Simbora com o trio Parada Dura. Música.

0: que moda boa essa aí, ó. Estrada Vermelha, Vitor e Léo e Milionário José Rico na FMZ. Agora são 6 horas e 36 minutos. 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
1: Ô Marinho, vamos lembrar o que fez a gente chegar aqui, né? Bora, vamos lá.
0: Bora de Cleiton Romário.

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2: 6:41.
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3: Aô, aô,
4: bora de Vitinho Imperador.

fica amor, não vá. Moda boa aí do alemão do forró. 6h51. 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E atenção para a oportunidade de emprego, o Grupo Lima de Venda Nova do Imigrante está com vagas de emprego para instalador de internet, reparador de rede, consultor de vendas. Benefícios, salário fixo, remuneração variável, vale alimentação, plano de saúde e internet da empresa. Interessados, por favor, enviar o currículo para o e-mail rh@grupolima.net.br ou para o número 27996947376 ou ainda entregar na loja. E vem aí o torneio de futebol entre famílias do Bananeiras, nos dias 1 e 2 de agosto. 1 e 2 de agosto, sábado e domingo agora. Serão 2 dias de muito futebol, amizade, tradição e encontro entre famílias. Teremos serviço de bar completo, almoço, chope, açaí e muita diversão para toda a comunidade. Venha torcer e participar. Mais uma utilidade pública, foi perdida a carteira com documentos de Pedro Nelson Marques. No trajeto entre o viaduto e a Tapera e o centro de Venda Nova. Quem tiver informação, se você encontrar ou encontrou aí os documentos e a carteira de Pedro Nelson Marques, entre em contato com a Rádio FMZ. A PAI de Venda Nova do Imigrante convida toda a população de Venda Nova e municípios vizinhos para participar do sorteio beneficente que acontecerá no dia 9 de agosto, durante a 24ª Festa de Rodeio no Centro de Eventos Tomatão em Alto Caxixe. R$100 mil em prêmio. Primeiro prêmio R$30 mil e segundo prêmio R$70 mil. 9 de agosto, domingo, às 16 horas no Tomatão, durante a Festa do Rodeio em Alto Caxixe. Além de concorrer a grandes prêmios, você faz a diferença. Toda a renda será destinada em atendimento da APAI de Venda Nova, ajudando a transformar vidas por meio da inclusão, do cuidado e da solidariedade. Garanta sua cartela pelo WhatsApp 28 998862901 ou com os voluntários da APAI. Boa sorte. Agradecemos por fazer parte dessa corrente do bem. E no próximo sábado tem Baile dos Universitários. É a Amena Casa da Cultura promovendo esse reencontro para você reviver, reencontrar e reacender ao som de Aço Doce. Será no Crevem, Clube Recreativo Venda Nova. Prepare-se para uma noite de muita música, nostalgia e diversão no tradicional baile dos universitários com Aço Doce e DJ animando a festa desde do início ao fim. Sábado, 1º de agosto, no Clube Recreativo Crevem, a partir das 20 horas, baile dos universitários. Bom demais! Traia Véia, Murilo Rufi, no nosso programa Bom Demais.

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3: Antônio Gabriel em mais um Agro Hit.

0: Antônio Gabriel.
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0: 7 horas em ponto, finalizando o nosso programão Bom Demais, FMZ Sertaneja, desta quinta-feira. Obrigado pelo carinho da companhia, obrigado pelo carinho da sintonia. Tá chegando aí a Voz do Brasil, logo mais às 20h, tem o Hits da Noite. Grande abraço pra todo mundo, ótima noite e até amanhã, se Deus quiser. Valeu, galera, tchau, tchau.
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3: Está no ar a Voz do Brasil. As notícias do governo federal que movimentaram o país no dia de hoje.
4: Olá, boa noite.
5: Boa noite para você que nos acompanha em todo o país.
4: Quinta-feira, 30 de julho de 2026.
5: Vamos aos destaques do dia.
4: IBGE aponta a existência de 103 milhões de brasileiros ocupados no segundo trimestre do ano. Luana Karen.
6: A taxa de desocupação ficou em 5,4% no trimestre encerrado em junho de 2026.
5: Parte da arrecadação com as apostas de cota fixa, as conhecidas bets, vai para o fundo da Polícia Federal. Luciana Colares de Holanda.
7: O repasse vai ocorrer de forma gradual. 1% em 2026, 2% em 2027 e 3% a partir de 2028.
4: Hoje é Dia Mundial de Enfrentamento ao Tráfico de Pessoas.
5: Data chama a atenção para formas de aliciamento, perfis de vítimas e canais de denúncias.
4: Em entrevista, a ministra substituta dos Direitos Humanos e da Cidadania, Caroline Reis, explica como não se tornar uma vítima.
8: O mais importante é a pessoa verificar bem a proposta que está sendo oferecida, desconfiar de propostas com muitos benefícios e poucas exigências e jamais dar documentação para que fique aos cuidados de um terceiro.
5: A apresentação da Voz do Brasil hoje, eu, Mariana Jungmann e Luciano Seixas.
4: E acompanhe a gente ao vivo, acesse radiogov.ebc.com.br ou o canal Gov na sua TV aberta.
5: O IBGE divulgou hoje dados do emprego no país.
4: A taxa de desocupação ficou em 5,4% de abril a junho, índice menor que o registrado no primeiro trimestre.
5: Um indicador divulgado todos os meses mostra o percentual de pessoas que estão sem trabalho, mas que seguem procurando uma vaga.
4: E é uma das principais referências para acompanhar o mercado de trabalho no Brasil.
6: A taxa de desocupação ficou em 5,4% no trimestre encerrado em junho de 2026. Uma redução de 0,7 ponto percentual em relação ao trimestre de janeiro a março de 2026. Na comparação com o mesmo período do ano passado, a queda na taxa foi de 0,4 ponto percentual. O levantamento da Pesquisa Nacional por Amostra de Domicílios, PNAD Contínua, feita pelo IBGE, mostrou que no segundo trimestre deste ano, eram quase 6 milhões de desocupados no país, 700 mil a menos que no primeiro trimestre. Queda no número de desocupados, aumento na quantidade de ocupados. São mais de 103 milhões de brasileiros com uma ocupação, um crescimento de 1% em relação ao trimestre anterior. Já o rendimento médio real dos trabalhadores ficou em R$ 3.738, um crescimento de 2,8% em relação ao mesmo período do ano passado. Luana Karen, para a Voz do Brasil.
5: Parte dos recursos das casas de apostas online, as bets, será destinada ao Fundo de Aparelhamento e Operacionalização das Atividades FIM da Polícia Federal.
4: Criado em 1997, o FUNAPOL se destina a financiar gastos com operações e aparelhamento da PF, como armas e veículos.
7: Agora é lei. Parte da arrecadação com as apostas de cota fixa, as conhecidas bets, vai reforçar o caixa da Polícia Federal. O dinheiro vai para o FUNAPOL, o Fundo para Aparelhamento e Operacionalização das Atividades FIM da PF. O fundo foi criado em 1997 para financiar a infraestrutura, os custos de operações e a modernização de equipamentos da Polícia Federal, como veículos e armas. A nova lei autoriza ainda a destinação de recursos do FUNAPOL para o custeio da saúde dos servidores da Polícia Federal. O texto da lei nasceu de uma medida provisória enviada pelo governo federal, que foi alterada e aprovada pelo Congresso Nacional. O repasse da arrecadação das BETs vai ocorrer de forma gradual. 1% em 2026, 2% em 2027 e 3% a partir de 2028. Além disso, a lei autoriza o governo federal a repassar até 200 milhões de reais ao Funapol ainda este ano, usando recursos livres do Tesouro Nacional. Além da fatia vinda das BETs, o fundo conta com outros recursos para cobrir os seus custos globais. Transferências voluntárias de entes federativos ou de organismos internacionais e doações de pessoas físicas ou jurídicas, nacionais ou estrangeiras. Luciana Colares de Holanda, para A Voz do Brasil.
5: O Conselho Nacional de Política Energética aprovou novas regras para a comercialização do gás natural no Brasil.
4: Com isso, fica permitida a venda direta do gás natural pertencente à União por meio de leilões.
5: Os detalhes você vai ouvir agora na matéria de Márcia Fernandes.
9: Com as novas regras para a comercialização do gás natural no Brasil, fica permitido que a União leiloe o gás e, assim, outras empresas explorem, vendam e distribuam o produto. O gás extraído do pré-sal e que pertence à União poderá ser comercializado pela Empresa Brasileira de Administração de Petróleo e Gás Natural. Para isso, estão previstos dois leilões, um deles ainda para este ano, como apontou o ministro de Minas e Energia, Alexandre Silveira.
10: Vai sim nos leilões de curto prazo, que são abertos, servir as térmicas do setor elétrico, e os leilões de longo prazo ficaram destinados à indústria de base nacional, que é a indústria da cerâmica, a indústria do vidro. Vai ser o primeiro e fundamental passo para que as nossas infraestruturas sejam melhor utilizadas a favor do Brasil.
9: O gás natural pode ser usado como fonte de energia em casas, comércio e indústrias. Com a mudança, ficará permitida a venda direta do gás natural da União ao mercado, com prioridade à indústria de base, inclusive nos setores químico e siderúrgico. Reportagem Márcia Fernandes.
4: O que pode influenciar a próxima safra brasileira? Clima, custos de produção, mercado internacional e mudanças nos hábitos de consumo estão entre os fatores que entram no radar do setor.
5: Em Brasília, um encontro reuniu especialistas e representantes do agronegócio para discutir os cenários para a safra 2026-2027.
11: Antes da próxima safra chegar ao campo, uma série de variáveis já começa a ser observada. O comportamento do clima, a oferta de fertilizantes, as condições do mercado internacional e até o que o consumidor quer colocar no prato podem interferir nas decisões de quem produz. Em um cenário de mudanças no comércio global, especialistas também acompanham fatores que podem influenciar o fluxo internacional de alimentos. Um espaço fundamental para o agronegócio brasileiro, destaca o ministro da Agricultura e Pecuária, André de Paula.
12: Nós somos importantes do ponto de vista econômico, 38 milhões de brasileiros trabalham com o agro, mas nós temos um papel de enorme relevância do ponto de vista social também.
11: O Outlook Agro Brasil reúne em Brasília representantes do setor público, da iniciativa privada e especialistas para analisar diferentes cenários para o ciclo 2026-2027. A programação inclui debates sobre logística, abastecimento de insumos e gestão dos riscos climáticos. Também entram na discussão os fertilizantes, que têm impacto direto nos custos de produção, as transformações no consumo de alimentos e os desafios do cenário internacional para o setor, explica Laudemir Miller, presidente da Apex Brasil.
13: O aumento de tarifa não ajuda na previsibilidade, inclusive aumentam a incerteza. E o Brasil se coloca justamente no caminho diferente. O Brasil se coloca como parceiro estável, como parceiro que negocia.
11: No fim, a discussão volta para quem está no campo. Representantes de setores como proteínas animais, carnes, óleos vegetais, algodão, etanol de milho, cafés especiais e frutas apresentam as expectativas para o comércio internacional. As análises também buscam apoiar o planejamento de produtores, cooperativas e empresas para a próxima safra. A representante do setor privado, Tânia Regina Zanella, diretora executiva da Organização das Cooperativas Brasileiras, defende que todos os segmentos precisam estar unidos na busca de soluções para os desafios do setor.
14: Mas os desafios não são só os de hoje, e sim daqui a 5, 10 anos, como que a gente está pensando e preparando para esse futuro? Qual o norte de gestão de risco para o campo? Qual será a política de diversificação de mercados aí todos os nossos embaixadores que estão presentes, parceiros do setor produtivo agro aqui no nosso país, para garantir que tenhamos sempre, cada vez mais, as portas abertas?
11: Mais do que antecipar números, o evento propõe um exercício de entender o que o campo brasileiro pode encontrar pela frente e como o setor pode se preparar para diferentes cenários. Reportagem Pablo Mundim.
4: Após participar do encontro de agronegócio, o ministro do Desenvolvimento, Indústria, Comércio e Serviços, Márcio Elias Rosa, afirmou que o governo brasileiro vai tentar uma nova negociação com os Estados Unidos para diminuir a lista de produtos que foram sobretaxados.
5: Neste mês, os Estados Unidos aplicaram novas tarifas para produtos brasileiros que entram no mercado norte-americano. Essa lista atinge 23% dessas exportações.
15: O que nós vamos discutir a partir do mês de agosto, no momento em que for possível, né, é a ampliação da lista de exceções, a eventual redução de tarifas, a rediscussão do mérito, a discussão muito improvável, mas a rediscussão do mérito, e o Brasil, como volto a dizer, está aberto para negociação.
4: De acordo com o Ministério do Desenvolvimento, Indústria, Comércio e Serviços, cerca de 52,7% das exportações brasileiras para os Estados Unidos não estão alcançadas pelas sobretaxas.
5: Nessa categoria estão, por exemplo, café, carnes, ferro fundido, aeronaves, suco de laranja, frutas, vários produtos químicos e a maior parte das exportações de celulose.
4: Hoje é Dia Nacional e Internacional de Combate ao Tráfico de Seres Humanos. Um crime que envolve falsas ofertas de emprego, promessas de estudo no exterior e oportunidades divulgadas nas redes sociais que podem esconder situações de exploração.
5: Em 2025, o protocolo operativo padrão de atendimento às vítimas brasileiras de tráfico internacional de pessoas do Ministério da Justiça e Segurança Pública identificou 84 vítimas brasileiras.
4: Mas esse é um crime em que há subnotificação, o que indica que o número pode ser muito maior.
5: Mais da metade das pessoas identificadas no ano passado tinham sido levadas ao Camboja, na Ásia, para serem exploradas em centros de golpes virtuais.
4: Esse é um tipo mais recente de destino do tráfico de pessoas. Mas existe também o tráfico para outros tipos de trabalhos forçados, exploração sexual, adoção ilegal de crianças, entre outras modalidades.
5: Os dados sobre raça e cor mostram que pessoas pretas e pardas constituem a maioria das vítimas nas bases que coletam essas informações.
4: Homens costumam ser mais traficados para trabalhos análogos à escravidão e mulheres para exploração sexual.
5: Mais cedo, nós conversamos com a ministra substituta do Ministério dos Direitos Humanos e da Cidadania, Caroline Reis, sobre esse tipo de crime, como denunciar e que precauções podem ser tomadas. Acompanhe. Ministra, seja muito bem-vinda à Voz do Brasil para a gente falar desse tema que é tão sensível, né? Que é o tráfico de pessoas. Eu queria que a senhora começasse falando para a gente quais são as formas mais comuns de tráfico. Para quais finalidades o tráfico de seres humanos é mais comumente utilizado? É trabalho? Prostituição? Quais são os tipos mais comuns?
16: Bom, os tipos mais comuns são para exploração sexual, né, em geral, de mulheres e meninas, também para exploração de trabalho. Então, muitas pessoas são tiradas dos seus locais para ter esse trabalho forçado, sem garantia de dignidade e de direitos, né, trabalhistas nesses locais em que eles são forçados aí. E também para fazer outras questões relacionadas a coisas forçadas, né, nesses outros países.
4: Ministra, é muito comum que as vítimas sejam atraídas por um sonho, né? Promessas de conhecer o mundo, de ter um emprego dos sonhos, de receber valores muito vultosos, né? Quais são os sinais de que algo pode estar errado na proposta?
16: Geralmente, propostas que são muito atrativas e que tenham assim, vantagens muito grandes, sem grandes retornos, elas devem ser tratadas como um risco. Então, as pessoas devem verificar altos pagamentos, poucos direitos que são providos, retornos que sejam muito altos, parte dessas promessas de outras pessoas, isso indica riscos de tráfico de pessoas.
5: Bom, ministra, a gente conversou mais cedo com a Cíntia Meirelles, que é presidente no Brasil da organização não governamental Êxodos, que é uma organização especializada em tráfico de pessoas. E ela falou sobre a importância das pessoas denunciarem quando elas desconfiarem. Vamos ouvir e aí depois eu sigo com a nossa conversa.
17: Na dúvida, a família tem que denunciar, ainda que não consiga fazer com que a pessoa que está iludida acredite. Denuncie. O segundo ponto é trazer a razão e a lógica. Então, por exemplo, se alguém recebe uma proposta de trabalho e essa empresa está pagando esse passaporte, pergunte se a empresa tem um documento oficial, um contrato assinado. Ao mesmo tempo que essas pessoas são aliciadas pela internet, elas podem utilizar a mesma internet para fazer uma verificação simples. Se essa pessoa existe, se existe um contato dessa empresa, se existe um site dessa empresa, se essa empresa aplicou um visto de trabalho. Porque, assim, outro detalhe, ninguém sai do Brasil para ir trabalhar em outro país sem ter um visto de trabalho em seu passaporte. E sempre canais de denúncia. É muito importante denunciar.
5: Ministra, quais são os canais de denúncia, então, que ela menciona aí, né? Quais são os canais de denúncia disponíveis no Brasil? E para brasileiros que possam estar nessa situação fora do país também, como eles podem procurar ajuda?
16: O principal canal de denúncia é o Disque 100. O Disque 100 ele é coordenado aqui pela nossa Ouvidoria Nacional dos Direitos Humanos, mas o canal do Disque 100 ele pode ser acessado por várias formas, tanto ligação, como WhatsApp e também pela internet. Então, a pessoa em qualquer lugar do mundo ela pode acessar o Disque 100. Esse serviço ele funciona todos os dias da semana e também 24 horas por dia.
4: Existem outras dicas de autoproteção também para quem está indo viver uma experiência de trabalho no exterior, por exemplo, compartilhar o roteiro de viagem com a família, manter cópia de documentos, alguma coisa assim?
16: Sim, o mais importante é a pessoa verificar bem a proposta que está sendo oferecida, desconfiar de propostas que são com muitos benefícios e poucas exigências, né, em troca, e a pessoa deve manter contato perene, né, constante com a sua família, falando sobre o roteiro da viagem, falando sobre as formas e por onde ela esteja passando, e jamais dar documentos para que fique aos cuidados de um terceiro.
5: E aí, lembrando também que a pessoa pode deixar cópias também dos seus documentos pessoais aqui no Brasil com a sua família, né, para tentar também ter aí um pouco mais de garantia, né?
16: Isso mesmo. Isso é muito importante. As pessoas que estão aqui no Brasil, familiares, amigos, é muito importante que eles estejam sabendo sobre a viagem, sobre os passos dessa pessoa e também mantenham documentação, mesmo que seja cópia, aqui no país.
5: Agora, ministra, mesmo já estando em situação de exploração, pode demorar para que a pessoa identifique que tem, que está numa situação grave, assim, né? Às vezes, ela tem uma dívida, promete de ganhos futuros, expectativa de que a situação ali ruim é temporária e vai melhorar depois. Tudo isso pode deixar a pessoa um pouco confusa, né? O que que ajuda a identificar que se trata de uma situação de tráfico de seres humanos e de exploração?
16: Quando você tem a sua dignidade ali violada, em geral você não consegue sair, ter liberdade para sair, né, do seu local de trabalho. Em geral você é maltratado, as pessoas te tratam mal, podem, né, eventualmente te tratar com termos pejorativos, qualquer indicação de maus tratos e de cerceamento da sua liberdade de ir e vir é um indicativo de que você está sendo submetido a tráfico de pessoas.
4: A gente está falando até agora de pessoas que são levadas daqui para o exterior e são exploradas lá, mas existem também redes de tráfico de pessoas que trazem estrangeiros para o Brasil. Quais são as mais comuns e como é que o brasileiro pode desconfiar desse tipo de situação, ministra?
16: Sim, existem também tráfico de pessoas, infelizmente, que acontecem aqui em território brasileiro. Em geral, são pessoas estrangeiras que estão em situação de vulnerabilidade, não têm ali muita informação, tem uma dificuldade com a língua também, de acesso a serviços. Então, essas pessoas têm que buscar ajudas dos órgãos responsáveis. A gente tem aqui a nossa Política Nacional de Enfrentamento ao Tráfico de Pessoas, coordenada pelo Ministério da Justiça, mas em coordenação com vários órgãos do governo federal. Temos também que divulgar, né, os canais de denúncias existentes. E aqui no Disque 100, a gente também tem a opção de atendimento em outras línguas para facilitar o atendimento de migrantes que não falam português. E essas pessoas, principalmente, devem buscar informações e acessar os órgãos que são responsáveis por combater esse tipo de ilícito.
5: Lembrando que o Disque 100, né, a senhora mencionou, ele pode ser feito por ligação telefônica, pela internet. Quando a pessoa vai ligar, é só discar o número 100 de qualquer telefone?
16: Isso, é só discar o número 100 de qualquer telefone ou acessar um número no WhatsApp ou também acessar a internet, coloca Disque 100, que vai aparecer o local que ele pode fazer a denúncia via internet também.
4: Nós conversamos com a ministra substituta dos Direitos Humanos e da Cidadania, Caroline Reis. Muito obrigado, ministra, por sua entrevista aqui à Voz do Brasil.
16: Eu que agradeço. Obrigada.
5: Quem está esperando por uma perícia médica do INSS deve ficar atento.
4: Uma iniciativa da Perícia Médica Federal está antecipando o atendimento em agências de 14 estados.
5: Os detalhes na reportagem de Pedro Sardinha.
18: Atenção, segurados do INSS em todo o país. A Perícia Médica Federal está antecipando atendimentos em 37 agências espalhadas pelo Brasil. A ação contempla municípios de 14 estados: Alagoas, Bahia, Ceará, Goiás, Maranhão, Minas Gerais, Mato Grosso, Pará, Paraíba, Pernambuco, Piauí, Rio Grande do Norte, Rondônia e Tocantins. Quem explica como você pode garantir a sua vaga mais cedo é o diretor do Departamento da Perícia Médica Federal, Álvaro Fagundes.
19: O cidadão, sabendo que vai haver mutirão na sua cidade, ele pode ligar na Central 135 e solicitar a antecipação da sua perícia, assim como acessar o aplicativo Meu INSS. Além disso, a própria administração provê essa antecipação em muitos casos, naqueles casos que estão com longa espera, e avisa o requerente da nova data. Então, ele tem que ficar atento nas mensagens que eventualmente receba por mensagem de aplicativo ou por SMS.
18: Fique de olho no seu celular e lembre-se, mudar a sua perícia para uma agência mais rápida não altera o local onde você vai receber o pagamento do seu benefício. Não perca tempo. Acesse hoje mesmo o aplicativo Meu INSS ou ligue para o telefone 135. Reportagem Pedro Sardinha.
4: Guardar documentos é também preservar a história e a identidade de um povo.
5: Para incentivar iniciativas que cuidam desse patrimônio, está aberto um edital de apoio a projetos voltados à conservação e ao acesso de acervos documentais em todo o país.
20: Parte da memória do país está guardada em arquivos públicos, privados e comunitários. Nesses locais é feita a conservação, organização e digitalização dos acervos, um trabalho que pode ser financiado pelo edital Brasil Arquivos. A iniciativa vai destinar R$1.400.000 a 20 projetos. Cada um receberá R$70.000. O edital é uma parceria entre o programa ProMemórias, do Instituto Galo da Manhã, e o Arquivo Nacional. Podem participar projetos de preservação, organização, tratamento técnico, digitalização e difusão de acervos documentais. Um dos critérios do edital é regionalizar a seleção. Metade das vagas será distribuída entre as 5 regiões do país, com pelo menos 2 projetos de cada uma. A outra metade será preenchida pela classificação geral, independentemente da região. Nos dois casos, será respeitada a ordem de classificação. As inscrições são gratuitas e podem ser realizadas até o dia 2 de agosto. Acesse o edital e o formulário de inscrição pelo endereço promemorias.org.br. Reportagem Uriel Ricardo.
4: Está aberta até amanhã a indicação de vagas dos programas de pós-graduação do Brasil que desejam participar do Programa de Desenvolvimento Acadêmico Indígena.
5: A chamada prevê a concessão de até 300 bolsas, sendo 200 de mestrado e 100 de doutorado, para candidatos pertencentes a povos indígenas reconhecidos no território nacional.
4: As instituições interessadas devem informar o número de vagas que pretendem ofertar. A relação de habilitados será divulgada até 13 de agosto.
5: Saiba mais em gov.br/mec.
4: E essas foram as notícias do Governo Federal.
5: Uma realização da Secretaria de Comunicação Social da Presidência da República.
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5: Fique agora com as notícias do Poder Judiciário e do Congresso Nacional. Boa noite.
4: Boa noite, até amanhã.
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1: STF determina que a União apresente novas informações sobre os recursos destinados à Comissão de Valores Mobiliários. Para o STJ, valor de indenização por dano moral decorrente da morte de uma pessoa não deve ser definido apenas pelo parentesco. E Semana Nacional do Sistema Eletrônico de Votação acontece de 3 a 9 de agosto. Boa noite, eu sou Marcela Luiza. O ministro Flávio Dino, do Supremo Tribunal Federal, determinou que a União apresente novas informações sobre os recursos destinados à Comissão de Valores Mobiliários, a CVM. Pablo Lemos.
21: O ministro negou o pedido do Partido Novo para obrigar o governo a reservar desde já uma verba mínima para a autarquia no orçamento de 2027. Apesar disso, Flávio Dino reafirmou que os recursos arrecadados com a taxa de fiscalização do mercado de capitais devem ser destinados à CVM, conforme determinação do Supremo. Na decisão, o ministro determinou que o governo informe a previsão de arrecadação da taxa em 2027, quanto pretende destinar à comissão no orçamento e qual o custo necessário para manter as atividades de fiscalização da autarquia. Flávio Dino destacou ainda que o fortalecimento da CVM é importante para combater fraudes e crimes financeiros envolvendo o mercado de capitais.
1: STJ entende que valor de indenização por dano moral no caso de morte deve considerar convivência e dependência emocional ou econômica entre vítima e familiares que pedem a reparação. Fátima Uchoa.
22: Para a quarta turma é preciso considerar também a convivência efetiva e se havia dependência emocional ou econômica entre a vítima e os familiares que pedem a reparação moral. O julgamento tratou da indenização a familiares de uma criança de um ano que morreu no desastre causado pelo rompimento da barragem da mina Córrego do Feijão em Brumadinho, Minas Gerais, em 2019. O colegiado manteve o direito de avós e tios, mas por considerar o valor desproporcional, o reduziu para R$150 mil a cada avô e para R$25 mil a cada tio. Segundo a relatora ministra Isabel Galotti, os critérios buscam evitar ampliação excessiva do número de beneficiários e fixação de condenações desproporcionais.
1: Vem aí a primeira Semana Nacional do Sistema Eletrônico de Votação, de 3 a 9 de agosto. E os tribunais regionais eleitorais de todo o país já se preparam para o evento. Rimac Souto.
23: Na região sul, por exemplo, vão ter demonstrações sobre o funcionamento e a segurança da urna eletrônica, atividades educativas com estudantes, exposições, votações simuladas, sessão plenária externa e ações de enfrentamento à desinformação. O TRE do Paraná vai promover 137 ações em todo o estado. O de Santa Catarina vai apresentar os procedimentos de preparação da urna eletrônica, as etapas da votação e os mecanismos de segurança e auditoria, entre outras atividades. O TRE do Rio Grande do Sul vai começar a programação com uma demonstração da parte interna da urna eletrônica no plenário do tribunal. Para mais informações sobre a Semana Nacional do Sistema Eletrônico de Votação, é só acessar o site tse.jus.br.
1: Justiça do Trabalho considera que nem sempre é preciso avaliar perícia médica para julgar comportamento de profissional demitido por justa causa. Rocine Gomes.
0: Um bancário da Caixa foi demitido por assédio ao atender uma cliente. Anos antes, ele já havia sido alertado e suspenso pelo comportamento inadequado. Em defesa, alegou que sofria de alcoolismo e tentou apresentar uma perícia médica para provar que não tinha consciência dos atos. Mas a Justiça do Trabalho rejeitou, porque entende que as provas do processo foram suficientes para mostrar que o profissional tinha capacidade de entender o que fazia.
1: Justiça Federal determina que município de Viana, no Maranhão, encerre atividades de lixão clandestino em até 6 meses. A decisão atendeu a um pedido do MPF, Sabrina Menezes.
6: Além disso, a Justiça determinou a apresentação do Plano Municipal de Gestão Integrada de Resíduos Sólidos e de um projeto de aterro sanitário que deve ser regularizado no prazo de 3 meses. O objetivo da decisão é recuperar a área degradada e regularizar a gestão de resíduos sólidos produzidos no município. Em caso de descumprimento da ordem de desativação do lixão, será aplicada uma multa diária de R$5.000.
1: 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Uma boa noite e até amanhã.
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8: Eu sou Paula Groba.
24: E eu sou Ricardo Nakaoka.
8: E estes são os destaques de hoje do Jornal do Senado, que começa agora.
24: Vítima de violência doméstica e mãe solo podem ter prioridade na reforma agrária.
8: Pix Pensão, nova lei cria transferência automática da pensão alimentícia.
24: Plataforma do Senado para sugestão de projetos registra recorde de participação.
8: Boa noite.
24: Boa noite.
8: O pagamento da pensão alimentícia vai ganhar um novo mecanismo para facilitar o cumprimento das decisões judiciais.
24: Sancionada pelo Executivo, a chamada Lei do Pix Pensão altera o Código de Processo Civil e autoriza a transferência automática do valor devido da conta bancária do devedor para a do beneficiário. A reportagem é de Yasmin Rodrigues.
25: Foi sancionada pelo Executivo a chamada Lei do Pix Pensão, que altera o Código de Processo Civil para permitir que o valor da pensão alimentícia seja debitado automaticamente da conta do devedor e transferido para a do beneficiário. A medida busca dar mais segurança às famílias que dependem desses recursos. A advogada especialista em direito de família, Aline Sacomano, explica como o mecanismo vai funcionar.
26: O chamado Pix Pensão, porque que o mecanismo de pagamento automático da pensão alimentícia por meio do PI, mas sempre mediante uma determinação judicial. A grande novidade é que em vez do pagador da pensão alimentícia realizar a transferência manual, sai automaticamente debitado da conta dele.
25: Caso não haja saldo suficiente na conta indicada, o sistema poderá tornar indisponíveis outros ativos financeiros do devedor até alcançar o valor da dívida. Depois dos prazos previstos em lei, esses recursos poderão ser convertidos em penhora e transferidos ao credor. A proposta foi aprovada pelo Congresso Nacional e recebeu parecer favorável da relatora no Senado, a senadora Ana Paula Lobato, do PSB do Maranhão. Segundo ela, a iniciativa vai fortalecer a proteção de crianças e adolescentes que dependem da pensão alimentícia para custear despesas com vestuário, educação e alimentação, por exemplo.
27: A proposição merece acolhida porque enfrenta problema recorrente nas execuções de alimentos, a necessidade de sucessivas provocações judiciais diante de inadimplimentos mensais. Ao permitir a transferência automática da prestação alimentícia, o projeto confere maior efetividade à decisão judicial já proferida.
25: A lei do Pix Pensão vai entrar em vigor um ano após a publicação, em julho de 2020. 2027.
9: E mulheres vítimas de violência doméstica e mães que criam os filhos sozinhas podem ter prioridade na distribuição de terras da reforma agrária.
24: O projeto está pronto para ser votado pela Comissão de Agricultura. A reportagem é de Marcela Cunha.
10: A proposta altera a lei da reforma agrária para facilitar a titulação de terras em nome de mulheres trabalhadoras da agricultura familiar. Na distribuição dos lotes, terão prioridade as trabalhadoras rurais responsáveis sozinhas pela família e as vítimas de violência doméstica. Para a senadora Tereza Cristina, do Progressistas de Mato Grosso do Sul, a medida amplia a autonomia econômica das mulheres.
11: Isso dá segurança. Nós temos muito alcoolismo na área rural, né? E às vezes o marido vai embora e deixa a mulher com 4, 5 filhos para criar, quando não quer que ela saia do lote, dos assentamentos. Elas tendo a segurança do título de propriedade da sua terra, para poder buscar crédito e tendo assistência técnica, elas podem fazer a diferença.
10: As regras serão detalhadas em regulamento depois de consulta pública. O projeto também beneficia famílias rurais com pessoas com deficiência. Já aprovado pela Comissão de Direitos Humanos, o projeto tem parecer favorável do relator, senador Wellington Fagundes, do PL de Mato Grosso. E se passar pela Comissão de Agricultura, seguirá para a votação no plenário.
9: A pauta climática avançou no Senado no primeiro semestre.
24: Com a previsão de intensificação do fenômeno El Niño nos próximos meses, projetos voltados ao enfrentamento dos eventos climáticos extremos e a adaptação às mudanças do clima devem ganhar prioridade na retomada dos trabalhos legislativos. Os detalhes com o repórter César Mendes.
12: O El Niño é um fenômeno climático natural que causa o aquecimento das águas do Oceano Pacífico, alterando os ventos e a distribuição das chuvas em várias regiões do planeta, inclusive no Brasil. Este ano, o pico será entre outubro e dezembro, mas fortes ventanias, chuvas torrenciais e um tornado registrado nos últimos dias no país alertam que propostas de enfrentamento das mudanças do clima devem ter prioridade. É o caso do projeto aprovado na Comissão de Assuntos Econômicos e agora em análise na Comissão de Meio Ambiente, que cria o Programa Nacional do Metano Zero, do senador Fernando Dueire, do PSD de Pernambuco.
13: Esse projeto estimula tecnologias e a recuperação energética de resíduos.
12: Na Comissão de Meio Ambiente foram aprovadas a criação das políticas de fomento à agricultura regenerativa, do senador Sérgio Petecão, do PSD do Acre, e de desenvolvimento sustentável da pesca, de Alessandro Vieira, do MDB de Sergipe, além do mapa do caminho brasileiro da transição justa para a economia de baixo carbono, do senador Beto Faro, do PT do Pará, agora em análise na Comissão de Constituição e Justiça.
9: E na retomada dos trabalhos legislativos, o Congresso Nacional terá como prioridade a análise de pelo menos 87 vetos presidenciais que trancam a pauta. Os dispositivos tratam de temas como saúde, educação, economia e segurança pública. Pela Constituição, um veto precisa ser apreciado em até 30 dias após o recebimento. Passado esse prazo, ele passa a impedir a votação de outras matérias em sessão conjunta de deputados e senadores. Para derrubar um veto presidencial, é necessária a maioria absoluta dos votos das duas casas. A última sessão do Congresso para análise de vetos foi realizada em maio.
24: Entre os vetos que aguardam votação, estão trechos do Estatuto do Pantanal e da Lei Geral do Esporte. Também está na pauta o veto integral ao projeto que flexibilizava regras para a contratação de jovens de 18 a 29 anos que nunca tiveram a carteira assinada.
9: A proposta reduzia a alíquota do FGTS e a contribuição previdenciária como incentivo para que empresas contratassem trabalhadores sem experiência. Ao vetar o projeto, o governo argumentou que a medida contrariava a Constituição e o interesse público. Autor da iniciativa, o senador Irajá, do PSD do Tocantins, afirma que a proposta representa uma alternativa para reduzir o número de jovens que não estudam nem trabalham.
14: Os adolescentes, os jovens, que tanto sonham e almejam ter uma profissão, ter a sua independência financeira, hoje não possuem nenhum tipo de perspectiva, porque o próprio mercado de trabalho justifica que esses jovens não têm experiência profissional. Ora, é um dilema. Se ele não tem oportunidade, como é que ele vai ter experiência?
24: Cada vez mais brasileiros têm usado a internet para participar das decisões do Senado. O balanço do primeiro semestre do site E-Cidadania aponta crescimento no uso da plataforma, que permite ao cidadão apresentar ideias para novas leis, manifestar opinião sobre projetos em análise e acompanhar audiências públicas e sabatinas.
4: Entre os assuntos que despertaram maior interesse da população estão propostas relacionadas à educação e sugestões sobre direitos e remuneração de militares. A reportagem é de Yasmin Rodrigues.
25: O programa E-Cidadania registrou mais de 8 mil ideias legislativas enviadas por cidadãos, que receberam mais de 500 mil apoios. Além disso, milhares de pessoas participaram de consultas públicas e de eventos interativos promovidos pelo Senado. Entre os assuntos que despertaram maior interesse da população, estiveram ideias relacionadas à educação e sobre direitos e remuneração de militares. Segundo o coordenador do programa E-Cidadania, Alisson Bruno, a quantidade de apoios registrados já se aproxima de todo o volume alcançado em 2025. Ele ainda destacou que qualquer cidadão pode participar das atividades do Senado, inclusive pessoas surdas ou quem não possui acesso à internet.
5: É importante informar que essa ferramenta é o espaço onde as pessoas participam enviando as suas ideias para virarem projetos de lei. É possível enviar as ideias pela internet, escrevendo as ideias, ou até mesmo gravando um vídeo em Libras e nos enviando o link desse vídeo. E aqueles que não têm acesso à internet podem ligar para o telefone 0800 do Senado.
25: As ferramentas do programa E-Cidadania seguem abertas durante todo o ano. Para participar das atividades, é só acessar o portal em senado.leg.br/e-cidadania ou ligar na ouvidoria do Senado em 0800 061 2211.
24: Com edição de Paula Groba e trabalhos técnicos de Eliseu Caires, o Jornal do Senado fica por aqui. Acompanhe agora as notícias da Câmara dos Deputados. Boa noite.
4: Boa noite e até amanhã.
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16: Avança na Câmara a instituição de auxílio financeiro para cuidador familiar.
17: Mulheres com medida protetiva terão benefício em programa habitacional.
16: Projeto reduz tributo para combustível produzido a partir do óleo de dendê.
18: Boa noite. A Câmara está examinando proposta que concede benefícios tributários para o combustível produzido a partir do óleo de dendê. A repórter Silvia Munhato traz mais informações sobre o projeto de lei.
19: A Comissão de Minas e Energia da Câmara aprovou o projeto que reduz a zero as alíquotas de PIS/PASEP e COFINS para o biodiesel fabricado a partir de dendê. O óleo de dendê é uma das principais matérias-primas para a produção de biocombustíveis na região norte. Segundo o relator, deputado Gabriel Mota, de Roraima, o dendê se destaca por sua alta produtividade, baixo custo de produção, oferta regular ao longo do ano, baixa exigência tecnológica na colheita e adaptação a solos pobres. O autor da proposta, deputado defensor Estélio Denner, também de Roraima, diz que o objetivo é aumentar a produção e o total de empregos.
20: Quem produz lá na ponta fica mais incentivado para produzir ainda mais o dendê. Então a perspectiva é com esse nosso projeto, depois que entrar em vigor, depois da sanção presidencial, é que a gente tenha uma maior produção no óleo de dendê do Brasil e que a gente possa também fomentar a indústria de biodiesel.
19: A proposta que elimina a tributação de contribuições sociais sobre a produção de biodiesel a partir do dendê será analisada agora pelas comissões de Finanças e Tributação e de Constituição e Justiça. Da Rádio Câmara de Brasília, Silvia Minhato.
15: Justiça.
16: Projeto que permite ao juiz decretar divórcio de forma imediata, mesmo com disputa sobre bens, foi aprovado pela Câmara e seguiu para análise do Senado. Entenda a mudança com a repórter Sofia Peçanha.
28: A Câmara dos Deputados aprovou o projeto que permite ao juiz decretar o divórcio de forma imediata no início do processo judicial, mesmo que haja disputa por bens ou discordância de uma das partes. A proposta, aprovada pela Comissão de Constituição e Justiça, altera o Código de Processo Civil. Hoje, quando uma pessoa entra na justiça pedindo a separação, o outro cônjuge precisa ser comunicado oficialmente antes da decisão do juiz. Pelo projeto, o magistrado poderá decretar o divórcio logo no início do processo. A outra parte será avisada oficialmente depois e poderá recorrer. Na prática, isso significa que o fim do casamento poderá ser reconhecido mais rapidamente pela justiça, enquanto outras questões do processo, como divisão de bens, pensão ou guarda de filhos, continuam sendo analisadas. Segundo a autora do projeto, a deputada Laura Carneiro, do PSD do Rio de Janeiro, a medida busca tornar mais rápida a dissolução do casamento e evitar conflitos prolongados entre os cônjuges.
0: Porque às vezes o casal continua sem se divorciar, impede que uma nova família seja constituída, ou pior, vira uma grande chantagem entre cônjuges que não é saudável, especialmente para as crianças.
28: Segundo especialistas, a mudança acompanha entendimento já adotado pelo Superior Tribunal de Justiça, que admite a decretação do divórcio de forma antecipada em determinadas situações. A especialista em Direito Constitucional, Adriane Folt, explica que hoje a separação do matrimônio depende apenas da vontade de um dos cônjuges.
1: Podendo, então, o divórcio ser decretado de forma direta e imediata, sem a anuência da outra parte, sem a sua concordância.
28: O projeto que permite ao juiz decretar o divórcio de forma imediata no início do processo judicial segue para análise do Senado se não houver recurso para análise no plenário da Câmara. Da Rádio Câmara de Brasília, Sofia Peçanha.
2: Meio Ambiente.
18: Proposta impede punição de dono de imóvel rural com incêndio involuntário. O repórter José Carlos Oliveira nos conta como está a análise do projeto na Câmara.
3: As comissões de Agricultura e de Meio Ambiente da Câmara dos Deputados aprovaram um projeto de lei que isenta de sanção ou embargo o dono de imóvel rural que tenha ocorrido incêndio involuntário. A proposta do deputado Lúcio Moschini, do PL de Rondônia, altera a lei que criou a Política Nacional de Manejo Integrado do Fogo a fim de proteger o proprietário rural nos casos de queimada na vegetação nativa sem intenção nem negligência. Relator na Comissão de Meio Ambiente, o deputado Nilton Tato, do PT de São Paulo, explica a situação em que ocorrerá a isenção de punição ao proprietário rural.
6: Se um proprietário de uma área for atingido por um incêndio que começou numa área vizinha, a legislação pode ter uma interpretação hoje que coloca ele no mesmo grau de responsabilização. Então, o que o deputado Moschini fez, e por isso é meritório o projeto dele, é de deixar muito claro de que aquele proprietário vizinho que foi atingido por um incêndio que não tem a responsabilidade, não venha a ter esta responsabilidade.
3: Nilton Tato fez ajustes pontuais no texto.
6: E o que a gente fez foi deixar mais explícito

0: Brasília, José Carlos Oliveira.
1: Previdência.
2: Comissão aprova projeto que institui auxílio para cuidador familiar. A repórter Maria Neves tem os detalhes da proposta.
3: A Comissão de Defesa dos Direitos da Pessoa Idosa da Câmara aprovou o projeto do deputado Marcos Tavares, do PDT do Rio de Janeiro, que institui auxílio financeiro de R$ 600 para cuidadores não remunerados de pessoas idosas ou com deficiência. Pelo texto, terá direito ao benefício cuidadores da família que residam na mesma casa de quem recebe o cuidado. O cuidador familiar também não poderá ter trabalho formal remunerado que impeça o cuidado. Além disso, deve estar com os dados atualizados no Cadastro Único do Governo Federal, o CAD Único, e a renda mensal de cada integrante da família não pode ultrapassar um quarto do salário mínimo. Hoje, esse valor equivale a R$ 425. O relator, deputado Heriberto Medeiros, do PSB de Pernambuco, ressaltou que em 2024 entrou em vigor a Política Nacional de Cuidados prevista em lei. Segundo explica, a norma estabelece diretrizes para profissionalização e apoio a cuidadores, além de reconhecer o cuidado como dimensão fundamental da proteção social. No entanto, a legislação não prevê compensação financeira para situações em que familiares assumem a tarefa de cuidar de um parente de forma integral e permanente. Na opinião do deputado, a remuneração por esse trabalho vai melhorar, inclusive, o bem-estar de idosos e de pessoas com deficiência.
4: Projeto que irá beneficiar, dar atenção àquelas pessoas da família que cuidam dos seus familiares por necessidade. As pessoas idosas, pessoa com deficiência que não tem condições de pagar a um cuidador, esse cuidador da família que está dando essa atenção irá ter o auxílio de R$ 600 para a sua sobrevivência, mas também para cuidar com atenção, com cuidado, com zelo que verdadeiramente merece a pessoa idosa e a pessoa com deficiência.
3: Ainda de acordo com o texto aprovado, o auxílio financeiro ao cuidador não remunerado poderá ser recebido mesmo por quem já conta com outros benefícios de programas de transferência de renda, como Bolsa Família. Entretanto, a soma dos valores recebidos não pode ultrapassar um salário mínimo. Os cuidadores de famílias em que a renda de cada integrante seja maior que um quarto do salário mínimo poderão receber a metade do auxílio financeiro, no valor de R$ 300, por até 24 meses. A proposta que institui o auxílio para o cuidador familiar ainda será analisada pelas comissões de Previdência e Assistência Social, de Finanças e Tributação e de Constituição e Justiça. Da Rádio Câmara de Brasília, Maria Neves.
1: Habitação.
2: Comissão aprova projeto que beneficia mulheres com medidas protetivas no Minha Casa Minha Vida. A repórter é Silvia Munhato.
5: A Comissão de Desenvolvimento Urbano da Câmara aprovou o projeto que altera as regras do programa Minha Casa Minha Vida para beneficiar mulheres sob medida protetiva. Pelo texto, essas mulheres poderão financiar um imóvel pelo programa, mesmo que já possuam outra casa ou tenham recebido subsídios habitacionais anteriormente, condições que normalmente impediriam o acesso ao benefício. A proposta original focava no financiamento de reformas de segurança nas residências atuais das vítimas. O texto aprovado é o relatório da deputada Natália Bonavides, do PT do Rio Grande do Norte, que permite a compra de novas unidades. Segundo ela, a prioridade deve ser a retirada da vítima do local de risco.
6: Aquela situação dessa mulher vai permitir com que ela acesse de forma emergencial as políticas do programa Minha Casa Minha Vida. Isso é muito importante porque a gente está vendo um crescimento da violência contra as mulheres e um crescimento brutal.
5: O projeto que beneficia mulheres sob medida protetiva dentro do Minha Casa Minha Vida será analisado agora pelas comissões de Defesa dos Direitos da Mulher, de Finanças e Tributação e de Constituição e Justiça. Da Rádio Câmara de Brasília, Silvia Munhato.
1: Transportes.
2: Avança na Câmara projeto que permite a substituição das lâmpadas originais dos faróis dos veículos por modelos de LED. A repórter Júlia Lopes tem os detalhes.

0: A Comissão de Viação e Transportes da Câmara aprovou um projeto que permite a substituição das lâmpadas originais dos faróis por modelos de LED, independentemente da idade do veículo. Atualmente, o Conselho Nacional de Trânsito, o CONTRAN, proíbe a troca em carros que não foram projetados para esse tipo de tecnologia. Pelo texto aprovado, a substituição será permitida desde que as lâmpadas tenham certificação do Instituto Nacional de Metrologia, Qualidade e Tecnologia, o INMETRO, e que a instalação siga os padrões de segurança e regulagem definidos pelo próprio CONTRAN. O relator da proposta, deputado Zé Trovão, do PL de Santa Catarina, afirmou que o objetivo é ajudar principalmente proprietários de veículos mais antigos que hoje enfrentam dificuldades para encontrar peças compatíveis. Ele destacou que os benefícios do uso de LED podem trazer mais eficiência, durabilidade e sustentabilidade.
1: Você às vezes está viajando, queima uma lâmpada. Você chega num lugar, não tem lâmpada normal, o cara só tem lâmpada de LED. Você coloca, porque você não pode andar no escuro. Quando a polícia te para, você é multado por isso. E ele pode reter o seu veículo. Então o que nós estamos fazendo hoje é dando clareza a isso. O caminhão, ele pode ser feito a transferência de lâmpadas comuns para lâmpadas de LEDs, que além de ser mais eficaz, inclusive na iluminação, são lâmpadas que consomem menos energia. Então a gente está ajudando em vários sentidos. Primeiro, na sustentabilidade e também na visão do caminhoneiro, que é tão importante no nosso transporte.
0: A proposta que altera as regras atuais do CONTRAN sobre o uso de lâmpadas de LED em veículos segue agora para análise na Comissão de Constituição e Justiça. Da Rádio Câmara de Brasília, Júlia Lopes.
2: Ciência e tecnologia.
3: Projeto amplia recursos de acessibilidade na internet, em transmissões de vídeo e em jogos eletrônicos. A repórter Daniele Lessa nos traz quais as medidas.
4: A Comissão de Ciência, Tecnologia e Inovação da Câmara dos Deputados aprovou o projeto que amplia os recursos de acessibilidade na internet e em jogos eletrônicos para pessoas com deficiência. A proposta é da deputada Maria Rosas, do Republicanos de São Paulo, e altera o Estatuto da Pessoa com Deficiência para garantir mais inclusão no ambiente digital. Entre as medidas previstas, o projeto estabelece que empresas de jogos eletrônicos devem garantir, na medida do possível, o acesso de pessoas com deficiência. O texto aprovado também prevê que transmissões de vídeo pela internet, inclusive videoconferências, ofereçam legendas em tempo real, janela com intérprete de Libras e opção de áudio com audiodescrição. Além disso, serviços de streaming e de distribuição de conteúdos audiovisuais na internet deverão apresentar planos de ação para implantar os requisitos de acessibilidade, com um prazo de adaptação de até 10 anos. O relator na Comissão de Ciência, Tecnologia e Inovação, deputado Davi Soares, do Podemos de São Paulo, destacou o impacto social da medida.
5: Olha, eu creio que não vai ter nenhuma resistência, porque essa pauta é justa. Nós estamos falando aí entre 7,3% a 8,9% da população que tem deficiência, muitos deles deficiência visual. Precisavam fazer esse regulamento até para a indústria ter base legal para poder prover. Certamente vai se tornar uma legislação aí há muito tempo esperada por esse grupo da população.
4: Segundo o relator, a proposta cria uma base legal importante para que empresas e plataformas digitais ampliem a oferta de recursos acessíveis, reduzindo barreiras ainda existentes no ambiente digital. O projeto que amplia recursos de acessibilidade na internet, em transmissões de vídeo e em jogos eletrônicos, será analisado agora pelas comissões de Comunicação e de Constituição e Justiça. Da Rádio Câmara de Brasília, Daniele Lessa.
2: Educação.
6: Avança na Câmara a proposta que muda a LDB para exigir das escolas a definição de uma estratégia de prevenção de acidentes e doenças. Confira na reportagem de Luiz Cláudio Canuto.
7: A Comissão de Integração Nacional e Desenvolvimento Regional da Câmara dos Deputados aprovou projeto que exige estratégia nas escolas para prevenção de acidentes e doenças. A proposta altera a LDB, Lei de Diretrizes e Bases da Educação Nacional, que já prevê ações contra as drogas. A relatora na comissão, deputada Socorro Nery, do PP do Acre, manteve as mudanças feitas na Comissão de Educação. A versão original previa a criação nas escolas de comissões internas para prevenção de acidentes, doenças e violência. ciência, mas o entendimento foi o de que as escolas devem ter autonomia para tomar as providências que acharem mais oportunas para cumprir suas responsabilidades.
8: Nós observamos que durante a pandemia de Covid-19, a escola passou a ser um espaço muito importante, não apenas porque ali também pode se disseminar muito rapidamente vírus, doenças, mas também como um espaço que pode e deve atuar na busca de novos comportamentos, novas atitudes, novos valores, cuidando devidamente da infraestrutura, dos brinquedos, do parque, da carteira escolar, portanto, olhando para todo o ambiente escolar e fazendo a devida prevenção para evitar acidentes e violências a crianças e adolescentes nesse ambiente.
7: O projeto foi apresentado pelo deputado Bruno Ganem, do Podemos de São Paulo, e ainda vai passar pelas comissões de Finanças e Tributação e de Constituição e Justiça. A proposta, em princípio, não precisa passar pelo plenário. Para virar lei, o projeto deve ser aprovado pela Câmara e pelo Senado. Da Rádio Câmara de Brasília, Luiz Cláudio Canuto.
2: Direitos Humanos.
3: A Comissão de Direitos Humanos da Câmara aprovou projeto que garante o uso de elementos culturais e espirituais em espaços públicos e privados. A repórter é Sofia Peçanha.
9: A Comissão de Direitos Humanos, Minorias e Igualdade Racial da Câmara dos Deputados aprovou o projeto que garante o direito ao uso de elementos culturais e espirituais por povos indígenas, comunidades quilombolas, povos e comunidades tradicionais e grupos de matriz afro-brasileira em espaços públicos e privados de uso coletivo. A proposta, apresentada pela deputada Célia Chacrabá, do PSOL de Minas Gerais, estabelece que itens como cocares, turbantes, tranças, vestes rituais, maracás e outros adornos simbólicos possam ser utilizados sem que isso resulte em restrição de acesso, constrangimento ou qualquer forma de discriminação. Durante a votação na comissão, a autora evidenciou a necessidade de proteger a diversidade cultural brasileira.
10: Mas dizer que a nossa identidade é a nossa principal vestimenta, as pessoas compram calça, tiram calça, compram paletó de todas as cores, isso não muda a estética das pessoas. Ao mesmo tempo, isso é uma pressão monocultural. A nossa cultura na fotografia é expressão, porque as pessoas, por muitas vezes, a gente tem medo quando a gente perde uma identidade no aeroporto, quando perde uma identidade no Iricaminho. Eu tenho medo mesmo é de perder a nossa identidade ancestral, porque esse sim é o nosso principal documento.
9: O projeto reforça direitos já previstos na Constituição, como a liberdade de crença, a livre expressão cultural e a dignidade da pessoa humana, além de responder a casos de discriminação. Em seu parecer, o relator, o deputado Rimonte, do PT do Rio de Janeiro, afirmou que a proposição contribui para o fortalecimento da proteção jurídica dessas manifestações ao explicitar garantias e induzir mudanças institucionais necessárias à prevenção de violações de direitos. A deputada Duda Salabert, do PSOL de Minas Gerais, concordou com o parecer do relator e acrescentou que o projeto garante o direito de existir no espaço público.
11: A cidade é um espaço de disputa simbólica, disputa cultural e disputa humanitária. Então, se os indígenas não podem ocupar os espaços com suas vestimentas, com a sua tradição, a cidade está dizendo que os indígenas não podem ocupar aquele espaço. Então, é um projeto sobre democracia,
12: CYL
11: é um projeto sobre
12: 421,
11: direito à cidade.
9: O texto proíbe a discriminação em locais como aeroportos, escolas, hospitais, repartições públicas e estabelecimentos comerciais, além de prever que os órgãos públicos e empresas prestadoras de serviços adotem medidas de capacitação de seus agentes para promover o respeito à diversidade cultural e étnica. O projeto vai ser analisado ainda pelas comissões da Amazônia.
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